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Muito bom dia, 8h05, aberta a sessão de quarta-feira aqui na RUM com Abel Duarte até às 11, no turno da manhã, abrir este Mau Mau Bem Bem. Avanço para Solatrar, no disco novo de Tiago Vilhena, que chega no próximo dia 25 de setembro, lá mais para o final do verão. Um dos temas que esta semana estamos aqui a destacar na RUM. Another Time para a Zoamba, para ouvir agora, depois Ever Fallen in Love, Novel Vague, original dos Buzzcocks. Daqui a pouco, bom dia.

Eu quero, eu vou, é, vai à praia há pouco também com If You Marry Nina, We Don't Count. Agora 8:16, sessão de meia de semana com a Abel Duarte na Ruma até às 11. Temos Lisbon Poetry Orchestra para ouvir a seguir, atuação escrita. Depois Filho de um Filho também, Rapaz Eco de Lisboa.

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1: Esta semana em destaque, festas de São Tiago em Esporões e festas de São Bento e Santo André em Moura, Vila Verde.
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Andine para a dupla Varuel, há pouco Corte Azul também dos Perpétua e ainda PZ com a Joana Espadinha. Quem é que vai lavar a banca? Mais uma das canções para o álbum da família que continua a ser construído até ao final do ano. Todos os meses uma música nova com um convidado novo também. Elitas de GOAT, Slipher Mods com Aldous Harding, depois de Suburbs de Arcade Fire, para ver antes do CD Room desta semana com Sérgio Xavier e

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1: Belches Hotel, Teddy Boys, Legendary Tiger Man, Sean Riley and the Slow Riders, D3O, Ray Gunn, Bunny Ranch, Vitor Torpedo, Tracy Vandal, Birds Are Indie, Manchines, Twist Connection. Enfim, a lista já vai longa, mas não é exaustiva. Deixei bastantes nomes de fora. Em comum, o facto de terem sido editados pela Lux Records, editora de Coimbra, que está no cerne da edição desta semana do CD-ROM. Mas nem só de Coimbra vive esta editora. Há bandas de outras paragens que editou, casos, por exemplo, dos Mal Morta, dos Ex-Wife, também dos Dirty Coltrane, dos Born a Lion, mas também bandas estrangeiras, casos dos Swell, também os Catenary Wires ou o Dean Warham dos Luna. Falamos da Lux Records porque, como referi, é o destaque desta semana de CD-ROM, a propósito dos 30 anos da editora, e a propósito também da edição de A Date with Lux, uma coleção de versões assinada por John Mercy. Hoje voltamos a ter o próprio John Mercy a apresentar a escolha desta quarta-feira, que recaiu sobre um tema de Tracy Vandal, Straight to the Stars.
2: Olá, sou o John Mercy e estou aqui a apresentar algumas das canções do álbum A Date with Lux. A canção de Tracy Vandal, Straight to the Stars, que escolhi para recriar no contexto deste álbum A Date with Lux, tem bastante significado para mim, porque foi a primeira vez que estive a trabalhar enquanto John Mercy para o que viria a ser o primeiro EP de originais de Tracy, The End of Everything. A Tracy tinha uma mão cheia de ideias para canções e tinha esta ideia de as levar até ao fim. Então, algumas demos que ela me apresentou estavam mais estruturadas do que outras, mas houve uma que me chamou a atenção. Tinha o título Straight to the Stars e era uma gravação áudio muito dúbia ao ar livre enquanto ela estava a tocar baixo, sem sequer estava ligado e ia cantando esta letra, uma gravação mesmo muito, muito mal feita. Então peguei nela, reestruturei a canção, dei-lhe corpo e até se tornar na canção que gravou depois como final nos estúdios do Boss Burger. Portanto, com este significado todo, quando decidi de começar a trabalhar neste álbum, esta seria uma das canções que eu queria revisitar neste contexto.

0: Too Little Too Late, a música de Joris Vorn, aqui também com os Underworld. Há pouco, Robin Eggblue, Cass McCombs, a mistura em hand drum. Últimas desta hora, vamos ter algumas publicidadesitas para conferir agora. Os anúncios habituais da hora certa, volto daqui a pouco. Até já.
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Muito bom dia, 9:07, está aberta mais uma hora aqui no Rumo nesta manhã de quarta, sessão com a Abel Duarte até às 11, em 97.5 também, rumo.pt para todo mundo. Abertura com o Barquinho de Bandua para o segundo disco do Projeto Nacional, um dos temas que esta semana estamos aqui a destacar. Há já uma notícia triste nesta manhã, falo do comunicado da morte de Luís Represas.

conhecido pela sua carreira com o Estrovante, também uma extensa carreira a solo e colaboração com inúmeros artistas. Morreu hoje aos 69 anos, vítima de doença prolongada. Fica aqui o Zorro, Luís Represa, João Gil e Rui Veloso para a compilação Voz e Guitarra.

Feel For You, nova de Mirror People de Rui Maia, aqui também com Kyle Quest. Há pouco, Roundabout para Hum Dum de Home Counties. 9h21, espero que estejam a ter uma excelente manhã. Temos Rewind para ouvir a seguir, Feeble Little Horse, depois Riptides também de Death Cab for Cutie, para o mais recente Ability of a Tower. Mas daqui a pouco, para já, este Rewind de Feeble Little Horse.

desgraça. 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Se o jantar não estiver a correr bem,

desgraça. Check-in de Miguel Marocco. Há pouco Riptides para I Built You a Tower, disco novo dos Death Cab for Cutie de Ben Gibbard. Nova também de Cabrita para ouvir agora, Good Morning, para avanço para novo disco. Depois Ritz de Sam the Kid, 9:30.

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www, a ligação ao disco World Wide Dance dos portugueses Malibu Guest Station, há pouco Ritz também da Sam the Kid para a Caixa de Ritmos 3. Estamos a 19 minutos das 10 da manhã, daqui a pouco temos leitura em dia. Proposta literária deste meio de semana com António Ferreira, antes Fire de Black Pumas também para ouvir nesta manhã de quarta-feira.

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1: Tempo de férias para os meninos e as meninas, pais, educadores e educadoras, avós, todos os interessados e que gostam e apreciem a educação, a arte, a pintura. O Ponto, de Peter H. Reynolds, a edição é da Brouat. A beleza, as capacidades e potencialidades que meninos e meninas têm, é genuíno, está lá, é preciso entusiasmar. E nunca por nunca, não é impositivo, nem é normativo, mas aquela velha escapatória, não tem o jeito, não deve de qualquer das formas ser tomada em atenção e em consideração. Um papel, lápis, basta desenhar, não é preciso pintar, e garanto-vos que a coisa, a arte, começa a surgir e a fluir e ficam todos boquiabertos. Peter Hamilton Reynolds nasceu em 1961 no Canadá. Escritor e ilustrador de livros infantis, é o fundador da Fable Vision, é um meio de comunicação educativo. Tem um irmão gêmeo com o qual já foram autores, escreveram livros designados a quatro mãos. Estudou na Fitchburg State University, que lhe atribuiu um doutoramento honoris causa pelo seu contributo para a educação e as artes. Colaboração com vários autores e autoras, Alison McGee, e com a ativista George Badiel, porque a preocupação da seca no Sahel, a falta de água no Burkina Faso, levaram-nos a uma atividade conjunta. Em Portugal tem um dia, um menino que colecionava palavras, um menino que oferecia palavras, tu podes mudar o mundo. Nunca o cá sugerimos e fizemos. Visitem, deem uma espreitadela à página pessoal do autor. Pistas, o seu trabalho é um entusiasmo, é um encanto. Quase como todos os seus livros, pelo menos os que nós conhecemos. Prémios, não vamos aqui de referir todos e mais alguns, atestam a qualidade do seu trabalho de criação. O autor disse mais ou menos isto: tudo começou quando eu era criança, com um lápis, com um pincel e a cabeça cheia de ideias.

0: é o que temos neste livro maravilhoso. A Vera é a protagonista principal da história, está numa aula de desenho. Nada, não surge nada. A folha vazia. A professora tem, entretanto, ou no entanto, uma ideia brilhante. Um urso polar no meio da neve? Que tal? És capaz? Vai! Tenta. É engraçado, diz a Vera. Temos aqui um grande pormenor. Eu não sei desenhar, diz a professora. Faz uma marca e segue-a. A Vera, já assim um bocadinho excitada, desorientada, pega num marcador e crava-o numa folha. Aí tem. A professora pega na folha, olha e torna a olhar e diz: agora sim. Bem, não sei desenhar, mas a professora incita a Vera. Já agora, Vera, assina, põe, coloca o teu nome. E ela: bem, realmente eu pintar não, mas assinar, escrever até sei. E lá vai. Uns dias após, nem queria acreditar. O seu ponto numa moldura por cima da secretária da professora. Todos a olhar, encantados, embasbacados, alegres, felizes e contentes pela descoberta de uma nova artista na sala de aula. Vai de novo, entusiasmada, claro, foi o princípio, o ponto de partida. Talvez ainda consiga fazer melhor do que aquele desenho. E então pega na sua caixa de aguarelas, mãos à obra, um ponto, outro ponto. A Vera pinta ponto atrás de ponto até que um dos quadros é um grande ponto sem qualquer tipo de cor. Se faz pequenos, também sei fazer grandes. E aí está, mais tarde, semanas depois, há uma exposição na escola. Um sucesso para os pontos da Vera. E a Vera repara no rapaz, seu colega, que lhe diz: és uma artista incrível, quem me dera. E ela, sem mais nem aquela, vá, tenta. E ele: nem com uma régua consigo fazer uma linha, quanto mais algo tão bonito e harmonioso como os teus pontos. E a Vera dá-lhe uma folha: mostra-me se és capaz ou não de, nem que seja uma pequena linha. O resto, como é óbvio, não iremos contar. Uma maravilha de livro, encantador, terno, poético, sensível, onde nos diz, em fundo, insistam, é possível, admirem e soltem a arte. O ponto, de Peter H. Reynolds, a edição é da Bruá.
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Tom York com este Traffic, é um dos temas de Anima. Há pouco, proposta literária de quarta-feira, sugestão de leitura habitual com o António Ferreira. Estamos a fechar a hora, até às 10, Window Shades para Alfred, US Girls de Megan Remy. É para ouvir até à hora certa, temos notícias às 10 em ponto, volto daqui a pouco. Até já!

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3: Olá, muito bom dia. Só 304 alunos apresentaram candidatura no primeiro dia à primeira fase do Concurso Nacional de Acesso ao Ensino Superior Público, um valor que no ano passado ultrapassou os 10 mil no mesmo período. A diferença de candidaturas deve-se às dúvidas que muitos alunos ainda dizem ter quanto às notas na primeira volta, devido às falhas na classificação digital. Em causa estão as polémicas que rodearam nos últimos dias o processo de classificação das provas, com casos em que as notas foram alteradas por falhas do processo ou com a fixação de pautas com erros que originaram classificações em suspenso ou incorretas. Ora, assumindo estes constrangimentos, Fernando Alexandre divulgou esta segunda-feira a criação de uma época especial de exames que vai decorrer entre 3 e 8 de setembro, já com as inscrições a arrancar no dia 27, e que será aberta a todos os alunos elegíveis para a realização de provas na segunda fase, quer as realizem ou não. Em comunicado, o Ministério da Educação, Ciência e Inovação detalhou que o exame realizado na época extraordinária é considerado, para todos os efeitos, como correspondente à segunda fase. A resposta por parte dos alunos chegou rápida. O movimento chumbado.pt, formado por estudantes do ensino secundário, agendou uma manifestação nacional para a próxima sexta-feira, na sequência das falhas registadas no processo de classificação dos exames nacionais. Além de pedir a demissão do ministro, o movimento reivindica que nenhum aluno seja prejudicado por erros políticos e logísticos do governo, pedindo medidas para uma avaliação justa dos exames. Morreu aos 69 anos o cantor Luís Represas, vítima de doença prolongada. O artista comemorava este ano o 50º aniversário da sua carreira, dividida entre o Estrovante e o percurso a solo. Para celebrar a data, estavam já agendados para o próximo ano dois espetáculos nos Coliseus de Lisboa e do Porto. Nascido em Lisboa, em novembro de 1956, o cantor formou a banda de folk rock aos 20 anos, com João Gil, João Nuno Represas, Manuel Faria e Artur Costa. O primeiro disco, Chão Nosso, saiu no ano seguinte. O solo, a estreia, aconteceu já na década de 90 com o álbum Represas. A cultura do gosto em Guimarães terminou. O aviso é do Presidente da Câmara Municipal, Ricardo Araújo, a propósito da mudança de rumo na política cultural do município. Uma nova visão que abriu as portas do Centro Cultural Vila Flor a uma sessão dupla do espetáculo Balão de Oxigênio, de João Baião, o culminar de uma polémica com 3 anos, quando o artista criticou a rejeição de salas municipais.

0: tão grande, as pessoas souberam-se respeitar, souberam-se organizar e souberam contribuir para esta que foi seguramente a maior festa recreativa em Guimarães alguma vez organizada.
1: Com a garantia do regresso da festa no próximo ano, o autarca aproveitou para criticar o modelo de gestão cultural seguido no passado e reafirmou o compromisso com uma programação abrangente e sem elitismos.
0: Para o ano haveremos de ter novamente festa Guimarães Veste Branco, porque de facto este sucesso, esta adesão popular contribui para a afirmação de Guimarães, para a projeção de Guimarães e para o desenvolvimento e dinamização da nossa economia local. A cultura em Guimarães é para todos e por isso nós temos de assegurar uma programação diversificada. E isto é importante para assinalar esta diferença, é que a cultura do gosto termina o mesmo. A cultura que era definida centralmente pelo Partido Socialista, o que é que as pessoas podem consumir ou não podem consumir, o que é que podem gostar ou deixar de gostar, isso acabou. Nós temos cultura e programação para todos.
1: A cultura do gosto em Guimarães terminou. O aviso é do Presidente da Câmara Municipal, Ricardo Araújo, a propósito da mudança de rumo na política cultural do município. O litoral continua a concentrar a esmagadora maioria da procura por casa em Portugal, mas alguns concelhos do interior e do norte começam a ganhar terreno. Um estudo do Imóvel Virtual mostra que Braga e Porto são os únicos distritos costeiros onde os T3 surgem com a tipologia mais procurada. Há concelhos com paredes de coura em que a procura por habitação cresceu 63%, como nos diz aqui a jornalista Ariana Azevedo.
2: Cerca de 85% das pesquisas por apartamentos e moradias para comprar continuam concentrados nos distritos do litoral. Lisboa e Porto lideram a procura nacional com 22,9% e 20,2%, respectivamente. Setúbal surge na terceira posição. No Minho, Braga destaca-se pelas características das casas procuradas. A par do Porto, é o único distrito do litoral onde os T3 são a primeira escolha dos compradores. No resto do país, e sobretudo no interior, predominam as pesquisas por habitações T4. Também no distrito de Viana do Castelo há sinais de crescimento. Paredes de Coura registrou uma subida de 63% na procura, o maior aumento entre os concelhos costeiros analisados pelo Imóvel Virtual. Mais a norte, os concelhos de Miranda do Douro e Macedo de Cavaleiro registaram aumentos de 87,9% e 39,3%, respectivamente. Bragança continua, ainda assim, a apresentar os preços procurados mais baixos do país, com uma média de 120 mil euros. A diferença entre litoral e interior permanece expressiva. O valor médio pesquisado é de 260 mil euros nos distritos costeiros e de 155 mil euros no interior. O estudo conclui que os preços mais baixos e a possibilidade de comprar casas maiores estão a levar mais famílias a considerar territórios fora dos grandes centros urbanos.
1: Apesar do crescimento registado em vários concelhos do norte e do interior, Lisboa, Porto e Setúbal continuam a concentrar mais de metade de toda a procura nacional por habitação. E assim termino este noticiário. Estou de volta à uma com mais informação. Tenha um bom dia.
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Muito bom dia, 10h10, abertura de mais uma hora aqui na Rumo nesta manhã, sessão com a Abel Duarte a abrir este High For Me, é um dos temas de Moisturizer Deluxe, nova edição do álbum do ano passado, um ano depois, Wet Leg, nova versão do disco. Este é um dos inéditos. Temos Primavera de Francisco Fontes, daqui a pouco Ivy de Holy Fuck. Nesta hora vamos ter também a edição desta semana do Nunca Mais Me Esquece, mais daqui a pouco. Bom dia, agora 10h11.

0: dos temas da Event Beat do Solifuck, esta EV. Agora 10h19. A seguir temos a edição desta semana do Nunca Mais Me Esquece, onde um convidado apresenta-nos a sua escolha musical, aquele tema que não sai da cabeça. Esta semana a escolha é do Francisco, da Liana e também da Maria João, alunos do Verão no Campus que na passada segunda-feira visitaram a RUM no âmbito da iniciativa promovida pela Universidade do Minho. Apesar de só se conhecerem nesse dia, já tinham uma música que não lhes sai da cabeça.
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3: Nunca Mais Me Esquece, da música O Homem de Leme.
4: O Homem de Leme acho que traz muitas memórias em vários sítios, seja na escola, em viagens de turma, às vezes até mesmo só viagens que fazemos com amigos, porque é uma música que toda a gente conhece e que, pelo menos para mim, inspira muita juventude e que, pronto, é memorável em vários sentidos e é, ai, vamos cantar uma música que toda a gente sabe, Homem de Leme.
5: Acho que também é muito interessante quando acaba um ciclo de alguma coisa, quando acaba alguma coisa, ser sempre o Homem de Leme que se canta.
3: Eu concordo com estas minhas duas colegas, também porque partilhámos experiências muito diferentes, mas foi realmente esta a música que uniu estes três momentos tão diferentes e que representa também a nossa cultura portuguesa, com os momentos de felicidade que traz.

clássico do Chutes e Pontapés, este Homem do Leme, a música trazida pela Francisca, a Liana e também a Maria João, alunas do Verão no Campus, que na passada segunda-feira visitaram a RUM no âmbito da iniciativa promovida pela Universidade do Minho. Convidadas a escolher uma música, apesar de se terem conhecido nesse mesmo dia, há esta música dos Chutes que não lhes sai da cabeça. O Homem do Leme, pelas razões também apresentadas há pouco. Nunca mais me esquece, edição de quarta-feira, 22 de julho. Temos agora uma bem mais nova. Euro Tragedy, são os Evils. Daqui a pouco, Get Up Now com Bad Tomato.

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1: Esta semana em destaque, festas de São Tiago em Esporões e festas de São Bento e Santo André em Moura, Vila Verde.
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música dos dinamarqueses Ice Age com este Star, é um dos temas para o álbum For Love and Grace and Hereafter. Há pouco o Get Up Now com os portugueses Bad Tomato. Daqui a pouco temos o Radar Faz Cultura com a Carolina Damas. Espaço habitual aqui na Room, sempre de segunda a sexta às 10 menos um quarto, mais coisa, menos coisa. Antes disso, agora vamos até a Austrália, temos Sidestepping. É para o disco Prove the Mountains Move do

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Esta quarta-feira, o Teatro Académico Regional de Música e Drama de Kherson Mykola Kulish e o Teatro dos Veteranos da Ucrânia apresentam Herói por um Dia, a propósito da Mostra Internacional de Teatro. Adaptada de Play 22, or The Hero Path, de Vladimir Tuka, esta é a história de um veterano de guerra de Kherson que testemunhou a ocupação, deixou a sua casa e foi defender o país nas fileiras das Forças Armadas da Ucrânia, sendo ferido em combate. Em palco, Vladimir Tuka fala sobre o seu percurso e de como se prepara para ser animador numa festa infantil. O uniforme militar transforma-se gradualmente num traje de palhaço e com isso a atmosfera da apresentação também se transforma, passando da tragédia à ironia e à comunicação comovente com o público. Hoje, às 21h30, no pequeno auditório do Teatro Circo. Os bilhetes têm um custo de 10 euros, metade com cartão Pentágono. 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

para Suddenly de Caribou, há pouco também com Filipe Carlson, parece. As duas depois do Radar Faz Cultura, há pouco com a Carolina Damas. Estamos a 5 minutos das 11. Daqui a pouco entra a Elizabeth a apresentação. Eu volto amanhã às 8. Boa quarta-feira, fiquem ligados. Agora fecha com a Iguana Garcia. Seja hoje então, é para ouvir até às 11. Até amanhã.

0: 11 horas. Quase a atingir o zénite. Sincronizemos os relógios.
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Bem-vindos mais uma hora de música na antena da Universitária. Comigo, Elizabeth, a apresentação. Acompanhe-nos até às 2 da tarde. Abertura para Graham Coxon. Billy says o álbum Castle Park. É um dos nossos destaques desta semana. Está em alta rotação até sexta-feira. Mais lá para frente temos os negócios à lupa. Para já, Jill Scott. To be honest, o álbum To Whom This May Concern. Bom dia.

Jill Scott, To Be Honest, o álbum To Whom This May Concern. 13 minutos depois das 11, daqui a pouco temos negócios à lupa, para já, tipo, já que aqui estamos.

Flamboy, essa chama-se Sapphire, também tipo, já que aqui estamos, faz parte do EP Licença. 19 minutos depois das 11. Boa quarta-feira e boa semana. Já sabem que sexta é dia de Top Universitária. Votem em rum.pt. Para já, Lime Garden com Cross My Heart.

Essa 12 BBL Sound Machine, Concept of Love, o trabalho Shopping Mountain, In the Lime Garden, Cross My Heart, o álbum Maybe Not Tonight. 25 minutos passam das 11, daqui a pouco temos negócios à lupa, para já, Caixo Dre Fan Connection com Tem de Ser.

música nacional, primeiro Caixa Dré Fan Connection, tem de ser o disco Um Quarto na Rua Cor-de-Rosa. Também este Tanto Faz, pertence ao Esquadra. Faltam 27 minutos para o meio-dia. Daqui a pouco os negócios à lupa. Para já recordamos M83 com Midnight City.

0: Os Kasabian com Processed Beats, também M83 com Midnight City. Faltam 20 minutos para o meio-dia. Ficamos com os Negócios à Lupa, apresentados por José Silva Brás.
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2: Olá, sejam muito bem-vindos a mais um episódio do Negócios à Lupa pela AEMINHO. Ao longo deste mês de julho temos-nos dedicado ao tema da banca e da sua relação com o investimento em novos negócios em Portugal. Nos últimos episódios abordamos os desafios que as empresas enfrentam no acesso ao financiamento, o que distingue Portugal de outros países nesta dimensão, o impacto das decisões de crédito no desenvolvimento económico. Hoje queremos olhar para esta realidade de outra perspectiva, afinal o que distingue um projeto que consegue financiamento de outro que fica pelo caminho. Para nos ajudar a responder a estas questões, tenho comigo em estúdio Joana Carvalho, Managing Partner da SFGO, para perceber quais são os fatores que podem fazer a diferença entre a aprovação e a recusa de um financiamento, o que os bancos realmente avaliam quando analisam um pedido de crédito. Joana, antes de mais nada, muito obrigado por ter aceitado o nosso convite.
3: Obrigada.
2: E por estar aqui connosco em estúdio. E era mesmo por aqui que eu começava, Joana. Na prática, o que é que um banco realmente avalia quando decide aprovar ou recusar um financiamento?
3: Muito bem. Bom dia, antes de mais, obrigada pelo convite. É um gosto poder partilhar aqui alguns pensamentos. Bem, efetivamente, quando falamos de investimento e de porque é que muitas vezes os projetos não chegam a bom porto, muitas vezes tem a ver precisamente com o que referiu. Ou seja, os bancos, quando olham para um novo investimento, mesmo que estejamos a falar de um investimento que o promotor, no qual ele acredita e considera que é um investimento que faz sentido dos vários pontos de vista, que vai ser viável, rentável, é interessante, tem mercado, etc., muitas vezes acaba por chegar ao banco e o que é que acontece? O banco vai ter que analisar o risco de crédito deste investimento e, se não tiver, na verdade, as peças todas para fazer essa análise do ponto de vista robusto, e no fundo percebendo exatamente onde é que estão os riscos e de que forma é que estão mitigados, pode concluir com uma análise que não é favorável quando se achava no início que tinha tudo para correr bem. E porquê é que isto acontece? Acontece porque, efetivamente, quando falamos de investimentos, falamos de projeções para o futuro, não é? Quando uma empresa tem um projeto de investimento, faz o seu business plan. E o que acontece é que, por vezes, as empresas têm o projeto e o investimento na sua cabeça muito bem desenhado, mas quando passam para o papel e para a forma como o apresentam aos financiadores, isto não, nem sempre é bem sucedido. E esta é a razão, muitas vezes, para que o financiamento não corra bem. E o que é que os bancos olham? Na verdade, os bancos olham, quando estamos a falar de um investimento que vai materializar-se em geração de valor no futuro, olham para aquilo que é o futuro, ou seja, para o business plan da empresa, para o seu posicionamento, para perceber em que medida é que os principais riscos que identifica, que podem colocar em causa esses cash flows, estão ou não mitigados. E quando considera que, por exemplo, os riscos não estão devidamente mitigados ou que a incerteza é demasiado elevada e que os mitigantes não são os adequados para fazer face a essa incerteza, isto pode ser um problema. Por outro lado, hoje em dia há ainda um fator adicional, que é a questão do risco ESG, não é? Ou seja, quando estamos a falar de um investimento, se a empresa não conseguir demonstrar quais são os riscos de ESG que estão implícitos naquele investimento, de que forma é que os vai mitigar, qual é que é a sua estratégia para gerir os riscos ESG, isto também pode ser um problema, porque também é mais hoje em dia é mais um fator que é tido em conta pelos bancos na análise das operações.
2: Diria que é um problema de forma, mais propriamente se calhar do que a empresa tem tudo o que é importante para ter este investimento aceitado, mas se calhar não se explicou, digamos assim, da melhor forma. Ou não tem todos os, ou é mesmo um problema de não ter todos os critérios atendidos?
3: Eu não diria de forma, eu diria pode ser um problema de comunicação, ou seja, de a empresa não ter conseguido comunicar da forma certa para que alguém que está a olhar e que a única coisa que vê do investimento é aquilo que lhe apresentam à frente, não reflete exatamente o que a empresa quer que reflita. E aí estamos a falar de uma questão de comunicação que se resolve, na verdade, com uma boa preparação destes documentos. Mas podemos também estar a falar de uma questão de algumas empresas ainda não perceberam que os bancos, para analisar este tipo de financiamento, precisam efetivamente de ter esta informação detalhada. Por exemplo, o que é um business plan? Um business plan não é uma folha. O business plan tem que ser constituído por um modelo em Excel ou em qualquer outro formato, mas que permita perceber quais são os pressupostos. Se estamos a prever que as receitas cresçam 2% ao ano e que sejam de X, temos que explicar como é que lá chegamos, quais são os pressupostos, se eles fazem sentido. Tem que estar

0: dentro de uma análise de mercado. Ou seja, na verdade, quando falamos aqui de poder nem sempre a informação ir ao encontro do que os bancos estão à espera, pode também ter a ver com isto, com o facto de ela poder não estar construída da forma tão detalhada como os bancos desejariam para poderem sentir-se confortáveis. Na verdade, temos que perceber que os bancos assumem risco de crédito, uhum. não é? E quando assumem risco de crédito, o que é que os bancos estão à espera? Previsibilidade e estabilidade.
1: Uhum.
0: Não é? E esta previsibilidade e estabilidade tem que ser dada com muito conforto nos números que ali estão. Ou seja, de que aqueles números que se vão concretizar no futuro, na verdade, estão assentes em algo muito robusto. Uhum. E é um bocadinho isto.
1: Nós temos falado do ponto de vista da empresa, mas do ponto de vista da banca, dos bancos, de que forma é que a regulação bancária influencia hoje esta capacidade dos bancos de financiar as empresas?
0: Certo. Obviamente que a regulação tem aqui um papel fundamental nisto tudo que eu estou a dizer, não é? Porque, na verdade, a regulação evoluiu a um ponto em que hoje em dia é muito mais evidente para os bancos que têm necessariamente que, quando analisam o financiamento de uma empresa, olhar para a capacidade que ela tem de gerar cash flows. Porquê? Porque se calhar se antigamente ou antes da regulação evoluir no sentido em que evoluiu, alguns bancos até tenderiam a olhar para as garantias uhum. e para o valor das garantias, e algumas decisões até poderiam ser tomadas com base nessa variável. Hoje em dia isso é de todo impossível,
1: uhum.
0: porque hoje em dia a regulação obriga a que os bancos efetivamente sejam capazes de assentar a sua decisão numa análise robusta da capacidade de geração de cash flows que a empresa tem e em que medida é que esses cash flows são suficientes para reembolsar o serviço da dívida que está ali a ser proposto. E se não houver essa análise, na verdade, os bancos são penalizados, porque se não fizerem essa análise, depois não a conseguirem demonstrar no processo de acompanhamento e monitorização do crédito, podem ser chamados a ter que realizar imparidades. Uhum. Ou seja, é algo que os bancos não querem que aconteça. Não é? Quando entram num crédito é para ganhar dinheiro, não para perder, ou pelo menos para perder o menos possível. E por isso, sem dúvida que a regulação tem aqui um papel decisivo e tem levado a que isto seja ainda mais incisivo. Daí a minha mensagem para as empresas de que devem efetivamente preocupar-se em preparar muito bem os seus dossiers de financiamento.
1: Esta regulação foi sendo cada vez mais restritiva ou cada vez mais...
0: Sim, sem dúvida. Ou seja, a regulação tem evoluído imenso nos últimos anos. Nos últimos 5 anos estamos a falar que estas exigências para os bancos considerarem ou analisarem a capacidade de geração de cash flows aumentou significativamente, assim como também aumentou a exigência de que os bancos adaptassem todo o seu processo de concessão de crédito e de análise para incorporar o risco ESG, que era uma coisa que se calhar há uns anos não era feito, pelo menos não era feito em todas as operações, se calhar só em grandes projetos onde o risco, por exemplo, ambiental era uhum. tão significativo que se justificava. Mas na verdade hoje em dia a própria regulamentação prevê que o processo de concessão de crédito incorpora a análise dos riscos ESG, por isso hoje é inevitável que os bancos o façam.
1: No fundo e na prática segue também uma linha de evolução em que também há mais negócios e mais empresas diferentes, tecnológicas agora mais do que nada, com novas ideias de negócio que ainda se calhar também não estão digamos experimentadas na economia, digamos que é pôr em causa se calhar um negócio que se calhar não está muito bem ainda fundamentado na economia em Portugal, digamos assim.
0: Sim, quando falamos de inovação, não é?
1: Exatamente.
0: Que é isso que está a referir-se, na verdade é sempre mais difícil para um banco financiar a inovação, claro, estamos a falar de algo que tem que se traduzir na geração de valor futuro e na verdade quando estamos a falar de inovação que não percebemos muito bem como é que aquilo se vai gerar em valor, digamos que isto é um bocadinho mais difícil para a banca financiar. Não quer dizer que seja impossível.
1: Uhum.
0: Se estamos a falar de um projeto inovador, mas onde se consegue perceber de que forma é que ele se vai transformar em cash flow gerado e se consiga de alguma forma perceber quais são os riscos e como é que eles podem ser mitigados, acredito que possa ser financiado. Como disse, aqui o ponto central é perceber de que forma é que a empresa consegue comprovar que os cash flows que apresenta no seu business plan são previsíveis uhum. e estáveis, ou seja, que não há ali nada de muito significativo que possa colocar em causa aqueles cash flows e o que significaria colocar em causa a capacidade de reembolsar a dívida. Isto porque, já agora é muito importante dizê-lo, os bancos estão sempre à espera que as empresas cumpram o plano de pagamento acordado, uhum. Ou seja, alterações dos planos de pagamento não são algo desejável, uhum. Porque quando eles são alterados porque a empresa não o conseguiu cumprir, isto na verdade também gera as tais imparidades que eu referia. Por isso, na verdade, é importantíssimo que no momento zero se perceba exatamente o que é que a empresa vai conseguir gerar. E é importante também que a empresa não tenha a tentação de sobreestimar, uhum. Porque isto depois vai gerar problemas no futuro.
1: Aqui o ponto-chave é ser previsível, é
0: exatamente.
1: Previsibilidade.
0: Exatamente.
1: O custo do crédito continua a ser uma das principais preocupações das empresas. Quais são os fatores que mais influenciam esse custo e o que é que explica as diferenças entre projetos ou promotores?
0: Certo. Então, o custo do crédito, obviamente, incorpora um fator, entre outros fatores, mas quando estamos a falar de empresas diferentes ou de projetos diferentes, incorpora aqui o risco, uhum. Do projeto. Obviamente que se estamos a falar de empresas ou projetos com riscos mais elevados, à partida, o pricing, o preço...
1: É mais elevado.
0: Que é determinado, geralmente, em função de modelos de preço que o banco já tem, não é? Que os vai aplicar em função da análise de risco que faz, o preço vai ser mais elevado. E claro que quando estamos a falar de uma empresa versus um projeto de investimento, uma empresa tem um histórico, não é? Uhum. Ou seja, consegue-se olhar para o histórico e perceber como é que a empresa tem conseguido fazer face aos seus desafios. Claro que o futuro é o futuro, mas o histórico não é desprezível, não é? Dá uma ideia de como é que a empresa está a conseguir efetivamente...
1: Dessa previsibilidade.
0: Exatamente.
1: Também.
0: Quando estamos a falar de um projeto de investimento em que não há histórico, naturalmente o risco é muito mais elevado, não é? E quanto menos previsível forem as questões, uhum. Aos futuros, maior é o risco. Maior é o preço. Há aqui uma questão também importante, que é a questão da sustentabilidade e dos investimentos sustentáveis e de, na verdade, esperar que eles pudessem ser mais baratos do ponto de vista do financiamento. Efetivamente, esta é uma realidade que ainda não é assim tão evidente, se calhar, como as empresas desejariam. Já começa a haver diferenciação de preço. Mas efetivamente vamos parar sempre ao mesmo ponto, ou seja, não chega que os investimentos sejam sustentáveis, é preciso que eles demonstrem que o seu risco é adequado.
1: Uhum. Joana, para terminarmos, estamos a chegar ao fim deste episódio, que papel é que, lá está, o Governo e o Estado podem desempenhar para facilitar esta, no fundo, esta tomada de risco?
0: Uhum, certo. É super importante e, aliás, já está a ser, não é? Se olharmos para o Banco Português de Fomento, uhum. Na verdade, é esse o seu papel.
1: Uhum.
0: O Banco Português de Fomento é aqui uma peça-chave, não é? Na verdade, é o braço público que vai apoiar as empresas que têm bons projetos, lá está, mas que têm níveis de risco que não são comportáveis à luz daquilo que é a regulação bancária pelos bancos,
1: uhum.
0: E por isso o papel aqui do Banco Português de Fomento é, no fundo, através das garantias, dar conforto aos bancos para que possam, no fundo, reduzir o risco que estão a tomar nesses projetos. Isto obviamente é fundamental, sobretudo quando estamos num momento em que precisamos que haja cada vez mais investimento disruptivo, mais inovação, em que precisamos de reinventar a forma como se produz, não é? Com a questão da transição e da adaptação. E a verdade é que isso vai implicar, se calhar, investimentos muito disruptivos, uhum. Que em termos de risco são significativos. Por isso este apoio do Banco Português de Fomento e de Estado é fundamental.
1: Nós temos vindo a falar, lá está, de investimento na inovação, que é cada vez maior nos últimos anos. Este investimento, até investimento privado de fundos, digamos assim, pode dar o mote para o investimento?
0: Existem fundos que efetivamente financiam este tipo de investimento. Aqui podemos estar a falar de fundos de dívida e fundos, uhum. De equity. Mas vamos pensar nos fundos de dívida, não é? Que no fundo seriam complementares à banca.
1: Uhum.
0: Efetivamente há outros países onde os fundos de dívida já têm um peso significativo. Em Portugal isso ainda não acontece. E não acontece, na verdade, porque quando estamos a falar de fundos de dívida, estamos a falar de preços muito mais elevados, uhum. Não é? Ou seja, tipicamente os fundos exigem níveis de rentabilidade superiores. Agora, a verdade é, se estamos a falar de investimentos que não são bancáveis junto dos bancos porque o seu nível de risco ainda não é comportável, se calhar existirem estes instrumentos, estes fundos, pode ser aqui muito positivo. E o Banco Português de Fomento também tem aqui um papel, não é? Porque também tem uma participação nesta parte dos
1: fundos. E tem que estar atento, no fundo.
0: Claro que sim, claro que sim. Eu acho que hoje temos aqui as condições ideais para que, no fundo, se criem as várias possibilidades para que as nossas empresas, os nossos empreendedores possam colocar em prática as suas ideias e possamos ter muito mais inovação e muito mais economia.
1: E, no fundo, a pergunta de praxe, para terminarmos, Joana, quais são as perspectivas da Joana nesta dinâmica para os próximos tempos? Vê uma evolução mais acautelada? Vai-se tomar mais risco por parte da banca? O que é que diria?
0: Eu acho que tomar mais risco não acredito. Não acredito que a regulação
1: permita isso.
0: Venha para trás, no fundo. Acho que com esta complementaridade entre o Banco Português de Fomento e a Banca Comercial, sem dúvida, vamos conseguir alavancar muito mais a capacidade de financiamento que temos na economia. Acho que os nossos bancos estão hoje com uma capacidade de financiar as empresas muito maior, se calhar, do que há uns anos tivemos. Nós já todos sabemos que passamos aí por momentos mais complicados. Hoje em dia não temos falta de capital, não temos falta de dinheiro. Hajam bons projetos, consigam esses bons projetos demonstrar que são viáveis, e eu acho que financiamento não faltará. Acho que temos hoje em dia as condições todas para que isso aconteça.
1: Muito bem, muito obrigado, Joana. Terminamos este episódio até com uma boa notícia, e é assim que terminamos mais um episódio do Negócios à Lupa pela Aiminho. Para a semana é o último episódio do mês de julho. Entretanto, pode ouvir este e outros episódios através das redes sociais da Aiminho, também do canal Spotify da Associação Empresarial do Minho e, como sempre, no site da Rádio Universitária do Minho. Eu fico à vossa espera para a semana. Até lá.
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3: 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Parades, os R. Fiquem bem. 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

0: É meio-dia. É tarde, oficialmente.
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Bem-vindos mais uma hora de música na Antena da Universitária. Comigo, Elizabeth, apresentação. Acompanhe-vos até às duas. Passam 7 minutos do meio-dia. Alabama Shakes, I Feel Hope Coming. Em destaque ao longo desta semana, vamos ainda ter CD-ROM e também mais uma edição da Via Brácara. Para já, Ditch Days, chama-se Past Lives. Boa tarde.

Margarida Campelo e a musa de improviso, também DJs com Past Lives. Passam agora 14 minutos do meio-dia. Boa quarta-feira e boa semana. Boas férias, se for caso disso. Mary in the Junkyards. Esta chama-se Blood.

0: Ora também Mary and the Junkyards com Blood. 20 minutos depois do meio-dia, ficamos agora com mais uma edição do CD Room John Mercy com Sérgio Xavier.
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0: Belches Hotel, Teddy Boys, Legendary Tiger Man, Sean Riley and the Slow Riders, D3O, Ray Gunn, Bunny Ranch, Vitor Torpedo, Tracy Vandal, Birds Are Indie, Manchines, Twist Connection. Enfim, a lista já vai longa, mas não é exaustiva. Deixei bastantes nomes de fora. Em comum, o facto de terem sido editados pela Lux Records, editora de Coimbra, que está no cerne da edição desta semana do CD-ROM. Mas nem só de Coimbra vive esta editora. Há bandas de outras paragens que editou, casos, por exemplo, dos Mal Morta, dos Ex-Wife, também dos Dirty Coltrane, dos Born a Lion, mas também bandas estrangeiras, casos dos Swell, também os Catenary Wires ou o Dean Warham dos Luna. Falamos da Lux Records porque, como referi, é o destaque desta semana de CD-ROM, a propósito dos 30 anos da editora, e a propósito também da edição de A Date with Lux, uma coleção de versões assinada por John Mercy. Hoje voltamos a ter o próprio John Mercy a apresentar a escolha desta quarta-feira, que recaiu sobre um tema de Tracy Vandal, Straight to the Stars.
1: Olá, sou o John Mercy e estou aqui a apresentar algumas das canções do álbum A Date with Lux. A canção da Tracy Vandal, Straight to the Stars, que escolhi para recriar no contexto deste álbum A Date with Lux, tem bastante significado para mim porque foi a primeira vez que estive a trabalhar enquanto John Mercy para o que viria a ser o primeiro EP de originais de Tracy, The End of Everything. A Tracy tinha uma mão cheia de ideias para canções e tinha esta ideia de as levar até ao fim. Então algumas demos que ela me apresentou estavam mais estruturadas do que outras, mas houve uma que me chamou a atenção. Tinha o título Straight to the Stars e era uma gravação áudio muito dúbia ao ar livre enquanto ela estava a tocar baixo, sem sequer estava ligado e ia cantando esta letra, uma gravação mesmo muito, muito mal feita. Então peguei nela, reestruturei a canção, dei-lhe corpo e até se tornar na canção que gravou depois como final nos estúdios do Boss Brewer. Portanto, com este significado todo, quando decidi de começar a trabalhar neste álbum, esta seria uma das canções que eu queria revisitar neste contexto.

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0: Beth Orton, Other Side, do disco The Ground Above e Laura Veirs com Flying Into Darkness. Ficamos com mais uma edição de Via Bracara com Rui Ferreira.
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2: Nesta Via Brácara, hoje seguimos viagem até à Falperra, mais propriamente até ao Antigo Seminário Apostólico. O edifício do Antigo Seminário Apostólico é uma das edificações mais relevantes do Santuário da Falperra. Erigido ao longo da Alameda que liga a Capela de Santa Maria Madalena à Capela de Santa Marta do Leão, acolhe hoje um hotel que promoveu a sua total recuperação. Designado inicialmente como Seminário de Nossa Senhora da Conceição do Monte da Madalena ou Convento de Missionários Apostólicos São Francisco de Assis, foi uma iniciativa da Ordem dos Frades Menores que teve uma existência particularmente efêmera. Apesar de ter sido construído pelos franciscanos para acolher um dos seus seminários apostólicos, a verdade é que apenas foi utilizado com essa função durante um ano. Em primeiro lugar, cumpre-nos esclarecer que, ao contrário da Capela Santa Maria Madalena, que é partilhada geograficamente entre o território bracarense e vimaranense, o antigo seminário franciscano localiza-se na sua totalidade no território de Guimarães, passando a linha de fronteira escassos metros à frente da sua fachada. É evidente o vínculo a Braga, no entanto, fica integralmente no território vizinho. O seminário da Falperra era um dos seminários missionários apostólicos erigidos até 1834 dentro das 7 províncias franciscanas que funcionavam em total independência de qualquer ministro provincial. O seminário bracarense foi o último a ser instituído num grupo que integrava Varatojo, Brancanes, Mesão Frio e Vinhais. Foi precisamente deste último que procedeu o seu fundador, Frei António de Jesus, missionário apostólico natural de Parada, em Paredes de Coura, que viria a ter um papel inesperado durante o cisma que abalou a Igreja Bracarense alguns anos mais tarde. Construído em terrenos cedidos pela Irmandade Santa Maria Madalena, apenas terá começado a funcionar em 1833, estando ainda inacabado quando foi decretada a extinção das ordens religiosas em Portugal, ocorrida no ano seguinte. Segundo o Pinho Leal, a edificação do seminário apostólico iniciou-se em 1826 mediante um breve do Papa Leão XII, confirmando a existência de um acordo condicional com a Irmandade da Falperra, que previa a devolução dos terrenos e seus haveres em caso de supressão ou abandono. Sabemos, no entanto, que o processo iniciou em 1825 com a provisão real e com o devido consentimento de um seu apostólico. Diz-nos Albano Bellino que o efêmero seminário abrigou 13 frades professos e tinha 4 portas exteriores sobre as duas das quais se expunha as inscrições Solidão, Silêncio e Paz e Casa de Deus, Porta do Céu. Construído a expensas de benfeitores, entre os quais se salientou Domingos Fernandes Lata, a sua primeira pedra foi lançada solenemente a 24 de agosto de 1828. Após a extinção das ordens religiosas, decretada pelo regime liberal em 1834 e dada a imediata supressão dos institutos masculinos, o edifício foi libertado pelos franciscanos e devolvido à entidade proprietária do terreno, a Irmandade Santa Maria Madalena do Monte da Falperra, que realizou algumas obras de melhoramento no edifício por iniciativa de Manuel Simões Braga. De feição simples, a capela de Santo António salienta-se na formalidade do edifício, mantendo o seu espaço de culto. No seu único retábulo em estilo neoclássico, venera-se a imagem do patrono e nas paredes laterais venera-se São José e Nossa Senhora do Livramento. Na capela encontra-se também a sepultura de Frei Joaquim de Jesus, o resistente franciscano que estoicamente ali permaneceu após a instituição das ordens religiosas até à sua morte, ocorrida em 1893. Dando sequência à sua missão apostólica, o edifício do efêmero Seminário dos Franciscanos acabou por acolher posteriormente duas outras ordens religiosas. No período de 1926 a 1931, serviu provisoriamente de noviciado aos beneditinos que ensaiavam o seu regresso a Portugal após a instituição das ordens religiosas. Entre 1954 e 1964 foi também sede do noviciado dos Carmelitas Descalços, que entretanto seria transferido para um novo edifício construído no Sameiro. Depois de alguns anos a discutir-se uma eventual conversão em um hotel, com o acolhimento do Campeonato Europeu de Futebol em 2004, que tinha sedes nas cidades de Braga e Guimarães, foi dado um impulso necessário à concretização do projeto que promoveu a recuperação integral do edifício. A sua vocação turística, porém, já havia sido aproveitada no início do século XX, já que uma parte do edifício chegou a acolher o Hotel de Santa Marta, muito procurado devido aos bons ares terapêuticos da Falperra. Após a saída dos Carmelitas, o edifício acolheria ainda cerca de 2 dezenas de famílias de retornados. Serviu ainda também como sede à Casa da Mesa da Irmandade de Santa Maria Madalena, a proprietária do edifício, além de durante alguns períodos ter acolhido igualmente estabelecimentos de restauração. Com o antigo Seminário Apostólico da Falperra está cumprida a nossa paragem de hoje. Continue connosco nesta Via Brácara.
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Humberto com peça triste faz parte do disco Mau Teatro. Também a música de Benjamin, Os Dias do Nada, faz parte do álbum Crónicas do Monte Zeus. Faltam 13 minutos para a 1 da tarde. The BPA, Should I Stay or Should I Blow?

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A dupla Best Youth e Moulinex com In The Shade faz parte do volume 3 da compilação 3. Também os da BPA, recordamos Should I Stay or Should I Blow. Faltam 6 minutos e meio para a 1 da tarde, temos notícias à hora certa. Antes disso, recuamos a 2002, recuperamos o álbum Come With Us dos Chemical Brothers com Star Guitar. Fiquem bem, até já!

0: Uma hora, 60 minutos que passam no segundo. Contigo.
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2: Olá, muito boa tarde. Manuel Tibo é o novo presidente da Associação de Desenvolvimento das Terras Altas do Homem, Cávado e Ave, a ATACA. Em entrevista ao Campus Verbal da RUM, o também autarca de Terras de Boro garantiu que suceder ao histórico José da Mota Alves, após 35 anos na liderança, não é um fardo, mas sim uma grande responsabilidade. Manuel Tibo quer dar continuidade ao legado deixado na região, mas promete impor a marca da nova direção.
3: Temos um projeto para poder continuar, ou seja, a nossa intenção é mesmo continuar o trabalho do professor Matei Alves, os indicadores que temos neste momento, mas também com um cunho pessoal e um projeto que será de uma nova direção e que o que pretendemos é perdurar no tempo o trabalho e a representação que a ATACA tem no território rural, vamos dizendo assim, abrangendo já muitos municípios, seja Esposende, Barcelos, Vila Verde, que tem uma marca na sua sede, depois Amares e Terras de Boro, e por que não nos próximos anos, se assim houver a oportunidade, alargar até o espectro da atuação da ATACA.
2: O desenvolvimento do mundo rural e o combate ao despovoamento foram temas centrais da conversa. Questionado sobre as falhas do Estado Central para com os territórios do interior, Manuel Tibo não poupou nas críticas aos sucessivos governos, afirmando que a coesão territorial não tem passado de um chavão.
3: Então, sou Presidente da Câmara há quase 9 anos e estou farto de dizer que a coesão territorial é um chavão que atravessa governos e que acabam por dizer que agora é que vai ser a coesão territorial, mas depois as populações do interior são penalizadas a todas as horas porque não há investimento para infraestruturas básicas, porque depois a educação, além de ter apoio, mas o apoio é muito diminuto porque as grandes cidades acabam por absorver uma quantidade enorme de apoios, mas também tem outras receitas. Os municípios têm uma receita, transferência do Estado, diminutas para a responsabilidade e as transferências de competências que têm.
2: Ao longo da grande entrevista à Universitária, o líder da ATACA vincou a extrema importância do setor primário, lembrando que se o campo não trabalhar, a cidade não come. 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O Sporting Clube de Braga arranca esta noite a campanha europeia de 2026-2027 em jogo no terreno sérvio do Zelenin Charpantevo, da primeira mão da segunda pré-eliminatória de acesso à Liga Conferência de Futebol. Já em solo sérvio, aos meios do clube, o treinador Carlos Vicens projetou a estreia oficial dos bracarenses nesta sessão e não deixou margem para dúvidas. O grupo que orienta tem noção da responsabilidade do clube.
4: Ha de ser un partido difícil porque obviamente es el primero en competición oficial esta temporada. Sabemos que jugamos contra un equipo que ya comenzó su campeonato nacional, que ya viene de ganar un partido. No ha tenido que viajar, ¿no? Seguramente en un momento de forma algo más avanzado que el nuestro porque su liga ya ha comenzado, como decía. Un equipo que tiene una construcción de juego desde atrás con una dinámica muy establecida, que sabe muy bien a qué juega. Juegan con mucha personalidad, un equipo que juega atrevido, ¿no? Sin miedo, valiente, y que después encima tiene jugadores en la parte de arriba que son objetivos, que son directos, que tienen uno contra uno bueno, y bueno, vamos a tener que estar muy bien en nuestra presión, en nuestra defensa también cuando nos toque defender un poquito más atrás para contrarrestar ese buen ataque que tienen, ¿no? Y luego pues también ser capaces de con nuestro ataque generar oportunidades de gol para ganar el partido, que es lo que hemos venido a hacer aquí, ¿no?
2: João Moutinho, una de las referencias del balneario, garantió que el plantel está preparado y motivado para arrancar bien la nueva temporada.
5: Primer juego de temporada, acho que es importante para nosotros comenzamos bien. Los perigos ya não levarmos o jogo da forma que temos que levar, mas acho que isso não vai acontecer porque estamos todos preparados e motivados para fazer o que temos de fazer durante o jogo e espero que seja um bom jogo e que consigamos sair daqui com um bom resultado para a segunda mão, que esse é o mais importante, que era para avançar esta eliminatória.
2: O Sporting Clube de Braga arranca esta noite a campanha europeia de 2026-2027 em jogo no terreno dos sérvios, do Zelenin Charpantevo, da primeira mão da segunda pré-eliminatória de acesso à Liga Conferência de Futebol. A partir arranca pelas 8 da noite, horas de Lisboa, terá a arbitragem do turco Mehmet Turkmen. Por falar em futebol, o Vitória Sport Clube anunciou esta quarta-feira a contratação de Helena Errasti Arriola, assim é que é, a avançada espanhola de 26 anos, assinou um contrato válido por uma temporada com a equipa feminina. A jogadora chega a Guimarães após 5 temporadas a serviço do Deportivo de Alavés. O Regimento de Cavalaria número 6 completou esta terça-feira 317 anos, marcados pela prontidão e pela eficácia operacional nas missões que lhes são confiadas.

0: feitos ou pelo Exército, por exemplo, no âmbito do apoio militar de emergência, ou mesmo com a comunidade, ou apoio à comunidade. É importante salientar que temos a nossa responsabilidade cerca de 23 concelhos, ou seja, nós temos o Alto Minho, Distrito de Viana do Castelo, excepto Viana do Castelo, temos o Distrito de Braga, só não temos ali Esposende e Vila Nova de Famalicão, ainda temos dois concelhos do Porto. Ou seja, esta grande área e o dinamismo que o Minho tem, e nós fazemos o apoio de proximidade, o que não invalida que somos empenhados onde o Exército gera as indicações, como é o caso do apoio aos incêndios.
1: Declarações do comandante do RC6, Luís Filipe Quinteiros Moraes, a propósito da história e dos desafios da instituição pela ocasião dos seus 317 anos. E a fechar, as denúncias de assédio moral dirigidas à Autoridade para as Condições de Trabalho, a ACT, subiram de 2.886 em 2024 para cerca de 3.400 em 2025, disse hoje no Parlamento a Inspetora-Geral Maria Fernanda Campos. No mesmo período, as denúncias por assédio sexual aumentaram de 48 para 59. Quanto aos dados gerais da atividade inspectiva da ACT, Maria Fernanda Campos referiu um aumento do número de entidades visitadas, de 36.000 para quase 39.500 empresas entre 2024 e 2025, assegurando só no ano passado cerca de 47.500 visitas inspectivas e 44.200 avaliações de locais de trabalho. Dos pedidos submetidos no portal da ACT, apenas uma pequeníssima percentagem respeita a assédio, sendo vários os motivos que levam as pessoas a identificá-los como assédio, afirmou a inspetora-geral. E assim termino este noticiário. A informação está de volta à antena da RUM às 16h, com o jornalista Marcelo Hermesdorf. Quanto a mim, tenha uma boa tarde.
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Bem-vindos, terceira parte comigo, Elizabeth apresentação. Acompanho-vos até às duas. Passam 13 minutos da uma. Fee Marlowe's com The Hotel Malibu é um dos nossos destaques desta semana. Boa quarta-feira e boa semana. Ficamos agora com a música nacional Leonor Arnaud com Ave Raposa. Boa tarde.

música de José González, Against the Dying of the Light. Ainda Selma, Please com Alone e Lana Gasparotti com Let Go. Passam 26 minutos da uma. A dupla Massive Attack e Tom Waits com Boots on the Ground.

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Música nova de Castilho, esta chama-se Tripé. Também os Monstro com Despertar, o trabalho Unborn Love. Faltam 21 minutos para as 2 da tarde. Ficamos com Luke Temple, Echo Park Donuts. Boa tarde.

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Lullaby. Este é um original do Skewer, é um clássico aqui interpretado pelos Editors. Recordamos também Kings of Convenience, I Don't Know What I Can't Save You From, o trabalho Quiet Is a New Loud e Chet Faker, o álbum Built on Glass com Talk Is Cheap. Faltam cerca de 4 minutos para as 2 da tarde. Depois das 2, a emissão segue com o Sérgio Xavier. Ainda antes, tempo para escutar da Blue Boy com Remember Me. Fiquem bem, até amanhã.

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Viva, boa tarde, bem-vindo a mais uma sessão de música. É a passagem de testemunho, agora é comigo, Sérgio Xavier, até às 4 da tarde, para ver nos 97.5 e também em rom.pt. Abrimos com música nacional, com música nova do Tiago Vilhena, a preparar regresso aos discos em setembro, 25. É a data anunciada para o lançamento do seu novo álbum, intitulado Salatrano. Avanço para esse disco, é este Mau Mau, Bem Bem. 6 minutos para lá das 2, continuamos com mais música.

Southern Rush, a música do nosso amigo Orlan Doya, do seu álbum Soul Unrest. Vou fechar esta sequência inicial, que contou também com propostas nacionais, com a música de Márcia e também do Samuel Lúria e os 12 ao todo. Escutamos Pedra e Cal. Seguimos agora na companhia do Slow Pulp, banda norte-americana que editou este ano o terceiro longa duração. No mês passado, o álbum Melody, edição da Anti. Seguimos com

Autêntica lição de cinema, a música dedicada à sétima arte, feita pelo Estéreo Total Cinemania. Haja tudo recordação nesta tarde de quarta-feira. Seguimos agora com os Best Youth, Mirrorball do álbum Highway Moon. Depois temos o Stereolab. Mais duas nesta tarde. Sessão até às quatro comigo, Sérgio Xavier.

Dancing is the Best Revenge é seguramente tema charneira dos Chick Chick Chick. Sempre com este apelo dançável. Esta faz parte do álbum Shake the Shudder. Animar as hostes nesta tarde da quarta-feira. Estamos a 21 minutos das 3. Seguimos com os This Penguin Can Fly. Álbum novo na calha. O disco Now está para breve. Apresentado por este The Lightning Bolts Are Here. É também tema para votação no Top Universitária. Agora é tempo de votar. Sexta-feira vamos ter nova contagem a partir das 11.

Um dos abençoados encontros dos Tindersticks com Lhasa de Sela. Alguns ficaram registados em disco, é o caso deste, Sometimes It Hurts, do álbum Waiting for the Moon. Duas vozes fabulosas, Lhasa de Sela e Stuart Staples. Altura para fechar.

0: 3. Um número mágico para quem acredita nessas coisas.
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Ora viva, mais uma vez muito boa tarde e seja bem-vindo. Está aberta a segunda parte da sessão de quarta-feira. Comigo Sérgio Xavier, vou estar por cá até às 4 da tarde. Ligação em 97.5 e também em rum.pt. Abertura com Barquinho, regresso anunciado. Lá mais para o final de verão, princípio do outono dos Bandua. A dupla está a preparar o segundo disco, Bandua 2. Vamos descobrindo também aos poucos. Este é mais um single que nos dão a conhecer. Chama-se Barquinho. É uma das apostas desta semana. Seguimos ainda na música nacional com Rita Vian, para ouvir Tua. Depois, um histórico da música, Mike D. Nome ligado também aos Beastie Boys.

A música de Michael Lewis Diamond na música é conhecido como Mike D. Histórico rapper e produtor ligado aos Beastie Boys, fundador dos Beastie Boys. Entretanto, a banda já cessou atividade com percurso a sol também, com um álbum prometido para final de agosto. Vai ter por título Thank You, ele que marcou também presença na edição deste ano do Primavera Sound. Escutamos o tema Switch Up. Mais música para ouvir, o Made Who, depois seguimos com a dupla Hot and Friday.

A música de Mafalda, Não Há Nada, também este é um tema disponível para votação no Top Universitária. Passem rum.pt, façam as vossas escolhas, até dos lá propostos podem escolher 5 temas. Quarta-feira, aliás, sexta-feira, assim aqui é, a partir das 11, é a altura de conferir os 20 mais votados da semana. Por acaso, que ainda em português com certezas, é tema de Silent Eid, já com o um novo disco editado. Depois vamos à edição da semana dos Negócios à Lupa.

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1: Olá, sejam muito bem-vindos a mais um episódio do Negócios à Lupa pela AEMINHO. Ao longo deste mês de julho, temos-nos dedicado ao tema da banca e da sua relação com o investimento em novos negócios em Portugal. Nos últimos episódios abordamos os desafios que as empresas enfrentam no acesso ao financiamento, o que distingue Portugal de outros países nesta dimensão, o impacto das decisões de crédito no desenvolvimento económico. Hoje queremos olhar para esta realidade de outra perspectiva, afinal o que distingue um projeto que consegue financiamento de outro que fica pelo caminho. Para nos ajudar a responder a estas questões, tenho comigo em estúdio Joana Carvalho, Managing Partner da SFGO, para perceber quais são os fatores que podem fazer a diferença entre a aprovação e a recusa de um financiamento, o que os bancos realmente avaliam quando analisam um pedido de crédito. Joana, antes de mais nada, muito obrigado por ter aceitado o nosso convite.
2: Obrigada.
1: E por estar aqui connosco em estúdio. E era mesmo por aqui que eu começava, Joana. Na prática, o que é que um banco realmente avalia quando decide aprovar ou recusar um financiamento?
2: Muito bem. Bom dia, antes de mais, obrigada pelo convite. É um gosto poder partilhar aqui alguns pensamentos. Bem, efetivamente, quando falamos de investimento e de porque é que muitas vezes os projetos não chegam a bom porto, muitas vezes tem a ver com precisamente com o que referiu. Ou seja, os bancos, quando olham para um novo investimento, mesmo que estejamos a falar de um investimento que o promotor, no qual ele acredita e considera que é um investimento que faz sentido dos vários pontos de vista, que vai ser viável, rentável, é interessante, tem mercado, etc., muitas vezes acaba por chegar ao banco e o que é que acontece? O banco vai ter que analisar o risco de crédito deste investimento e, se não tiver, na verdade, as peças todas para fazer essa análise do ponto de vista robusto, e no fundo percebendo exatamente onde é que estão os riscos e de que forma é que estão mitigados, pode concluir com uma análise que não é favorável quando se achava no início que tinha tudo para correr bem. E porquê que isto acontece? Acontece porque, efetivamente, quando falamos de investimentos, falamos de projeções para o futuro, não é? Quando uma empresa tem um projeto de investimento, faz o seu business plan. E o que acontece é que, por vezes, as empresas têm o projeto e o investimento na sua cabeça muito bem desenhado, mas quando o passam para o papel e para a forma como o apresentam aos financiadores, isto não, nem sempre é bem sucedido. E esta é a razão, muitas vezes, para que o financiamento não corra bem. E o que é que os bancos olham? Na verdade, os bancos olham, quando estamos a falar de um investimento que vai materializar-se em geração de valor no futuro, olham para aquilo que é o futuro, ou seja, para o business plan da empresa, para o seu posicionamento, para perceber em que medida é que os principais riscos que identifica, que podem colocar em causa esses cash flows, estão ou não mitigados. E quando considera que, por exemplo, os riscos não estão devidamente mitigados ou que a incerteza é demasiado elevada e que os mitigantes não são os adequados para fazer face a essa incerteza, isto pode ser um problema. Por outro lado, hoje em dia há ainda um fator adicional, que é a questão do risco ESG, não é? Ou seja, quando estamos a falar de um investimento, se a empresa não conseguir demonstrar quais são os riscos de ESG que estão implícitos naquele investimento, de que forma é que os vai mitigar, qual é que é a sua estratégia para gerir os riscos ESG, isto também pode ser um problema, porque também é mais hoje em dia é mais um fator que é tido em conta pelos bancos na análise das operações.
1: Diria que é um problema de forma, mais propriamente se calhar do que a empresa tem tudo o que é importante para ter este investimento aceitado, mas se calhar não se explicou, digamos assim, da melhor forma, ou não tem todos, ou é mesmo um problema de não ter todos os critérios atendidos?
2: Eu não diria de forma, eu diria pode ser um problema de comunicação, ou seja, de a empresa não ter conseguido comunicar da forma certa para que alguém que está a olhar e que a única coisa que vê do investimento é aquilo que lhe apresentam à frente não reflete exatamente o que a empresa quer que reflita, e aí estamos a falar de uma questão de comunicação que se resolve, na verdade, com uma boa preparação destes documentos. Mas podemos também estar a falar de uma questão de algumas empresas ainda não perceberam que os bancos, para analisar este tipo de financiamento, precisam efetivamente de ter esta informação detalhada. Por exemplo, o que é um business plan? Um business plan não é uma folha. O business plan tem que ser constituído
1: um
2: por um modelo em Excel ou em qualquer outro formato, mas que permita perceber quais são os pressupostos. Se estamos a prever que as receitas cresçam 2% ao ano e que sejam de X, temos que explicar como é que lá chegamos, quais são os pressupostos, se eles fazem sentido, tem que estar assente numa análise de mercado. Ou seja, na verdade, quando falamos aqui de poder nem sempre a informação ir ao encontro do que os bancos estão à espera, pode também ter a ver com isto, com o facto de ela poder não estar construída da forma tão detalhada como os bancos desejariam para poderem sentir-se confortáveis. Na verdade, temos que perceber que os bancos assumem risco de crédito, não é? E quando assumem risco de crédito, o que é que os bancos estão à espera? Previsibilidade e estabilidade. Não é? E esta previsibilidade e estabilidade tem que ser dada com muito conforto nos números que ali estão. Ou seja, de que aqueles números que se vão concretizar no futuro, na verdade, estão assentes em algo muito robusto. E é um bocadinho isto.
1: Nós temos falado do ponto de vista da empresa, mas do ponto de vista da banca, dos bancos, de que forma é que a regulação bancária influencia hoje esta capacidade dos bancos de financiar as empresas?
2: Certo. Obviamente que a regulação tem aqui um papel fundamental nisto tudo que eu estou a dizer, não é? Porque, na verdade, a regulação evoluiu a um ponto em que hoje em dia é muito mais evidente para os bancos que têm necessariamente que, quando analisam o financiamento de uma empresa, olhar para a capacidade que ela tem de gerar cash flows. Porquê? Porque se calhar, se antigamente ou antes da regulação evoluir no sentido em que evoluiu, alguns bancos até tenderiam a olhar para as garantias e para o valor das garantias, e algumas decisões até poderiam ser tomadas com base nessa variável. Hoje em dia isso é todo impossível, porque hoje em dia a regulação obriga a que os bancos efetivamente sejam capazes de assentar a sua decisão numa análise robusta da capacidade de geração de cash flows que a empresa tem e em que medida é que esses cash flows são suficientes para reembolsar o serviço da dívida que está ali a ser proposto. E se não houver essa análise, na verdade, os bancos são penalizados. Porque se não fizerem essa análise, depois não a conseguirem demonstrar no processo de acompanhamento e monitorização do crédito, podem ser chamados a ter que realizar imparidades. Ou seja, é algo que os bancos não querem que aconteça. Não é? Quando entram num crédito é para ganhar dinheiro, não para perder, ou pelo menos para perder o menos possível. E por isso, sem dúvida que a regulação tem aqui um papel decisivo e tem levado a que isto seja ainda mais incisivo. Daí a minha mensagem para as empresas de que devem efetivamente preocupar-se em preparar muito bem os seus dossiers de financiamento.
1: Esta regulação foi sendo cada vez mais restritiva ou cada vez mais...
2: Sim, sem dúvida. Ou seja, a regulação tem evoluído imenso nos últimos anos. Nos últimos 5 anos estamos a falar que estas exigências para os bancos considerarem ou analisarem a capacidade de geração de cash flows aumentou significativamente, assim como também aumentou a exigência de que os bancos adaptassem todo o seu processo de concessão de crédito e de análise para incorporar o risco ESG, que era uma coisa que se calhar há uns anos não era feito, pelo menos não era feito em todas as operações, se calhar só em grandes projetos onde o risco, por exemplo, ambiental era tão significativo que se justificava. Mas na verdade hoje em dia a própria regulamentação prevê que o processo de concessão de crédito incorpora a análise dos riscos ESG, por isso hoje é inevitável que os bancos o façam.
1: No fundo e na prática segue também uma linha de evolução em que também há mais negócios e mais empresas diferentes, tecnológicas agora mais do que nada, com novas ideias de negócio que ainda se calhar também não estão digamos experimentadas na economia. Digamos que é pôr em causa se calhar um negócio que se calhar não está muito bem ainda fundamentado na economia em Portugal, digamos assim.
2: Sim, quando falamos de inovação, não é?
1: Exatamente.
2: Que é isso que está a referir-se, na verdade é sempre mais difícil para um banco financiar a inovação, claro. Estamos a falar de algo que tem que se traduzir na geração de valor futuro e na verdade quando estamos a falar de inovação que não percebemos muito bem como é que ele se vai gerar em valor, digamos que isto é um bocadinho mais difícil para a banca financiar. Não quer dizer que seja impossível. Se estamos a falar de um projeto inovador, mas onde se consegue perceber de que forma é que ele se vai transformar em cash flow gerado e se consiga de alguma forma perceber quais são os riscos e como é que eles podem ser mitigados, acredito que possa ser financiado. Como disse, aqui o ponto central é perceber de que forma é que a empresa consegue comprovar que os cash flows que apresenta no seu business plan são previsíveis e estáveis, ou seja, que não há ali nada de muito significativo que possa colocar em causa aqueles cash flows e o que significaria colocar em causa a capacidade de reembolsar a dívida. Isto porque, já agora é muito importante dizê-lo, os bancos estão sempre à espera que as empresas cumpram o plano de pagamento acordado, ou seja, alterações dos planos de pagamento não são algo desejável, porque quando eles são alterados porque a empresa não o conseguiu cumprir, isto na verdade também gera as tais imparidades que eu referia. Por isso, na verdade, é importantíssimo que no momento zero se perceba exatamente o que é que a empresa vai conseguir gerar. E é importante também que a empresa não tenha a tentação de sobreestimar, porque isto depois vai gerar problemas no futuro.
1: Aqui o ponto-chave é ser previsível, é ter visibilidade.
2: Exatamente.
1: O custo do crédito continua a ser uma das principais preocupações das empresas. Quais são os fatores que mais influenciam esse custo e o que é que explica as diferenças entre projetos ou promotores?
2: Certo. Então, o custo do crédito, obviamente, incorpora um fator, entre outros fatores, mas quando estamos a falar de empresas diferentes ou de projetos diferentes, incorpora aqui o risco do projeto. Obviamente que se estamos a falar de empresas ou projetos com riscos mais elevados, à partida, o pricing, o preço...
1: É mais elevado.
2: Que é determinado, geralmente, em função de modelos de preço que o banco já tem, não é? Que os vai aplicar em função da análise de risco que faz, o preço vai ser mais elevado. E claro que quando estamos a falar de uma empresa versus um projeto de investimento, uma empresa tem um histórico, não é? Ou seja, consegue-se olhar para o histórico e perceber como é que a empresa tem conseguido fazer face aos seus desafios. Claro que o futuro é o futuro, mas o histórico não é desprezível, não é? Dá uma ideia de como é que a empresa está a conseguir efetivamente...
1: Dessa previsibilidade.
2: Exatamente.
1: Também.
2: Quando estamos a falar de um projeto de investimento em que não há histórico, naturalmente o risco é muito mais elevado, não é? E quanto menos previsível forem os cash flows futuros, maior é o risco, maior é o preço. Há aqui uma questão também importante, que é a questão da sustentabilidade e dos investimentos sustentáveis e de, na verdade, esperar que eles pudessem ser mais baratos do ponto de vista do financiamento. Efetivamente, esta é uma realidade que ainda não é assim tão evidente, se calhar, como as empresas desejariam. Já começa a haver diferenciação de preço. Mas efetivamente vamos parar sempre ao mesmo ponto, ou seja, não chega que os investimentos sejam sustentáveis, é preciso que eles demonstrem que o seu risco é adequado.
1: Joana, para terminarmos, estamos a chegar ao fim deste episódio, que papel é que, lá está, o governo e o Estado pode desempenhar para facilitar esta tomada de risco?
2: Certo. É super importante e, aliás, já está a ser, não é? Se olharmos para o Banco Português de Fomento, na verdade, é esse o seu papel. O Banco Português de Fomento é aqui uma peça-chave, não é? Na verdade, é o braço público que vai apoiar as empresas que têm bons projetos, lá está, mas que têm níveis de risco que não são comportáveis à luz daquilo que é a regulação bancária pelos bancos. E por isso o papel aqui do Banco Português de Fomento é, no fundo, através das garantias, dar conforto aos bancos para que possam, no fundo, reduzir o risco que estão a tomar nesses projetos. Isto obviamente é fundamental, sobretudo quando estamos num momento em que precisamos que haja cada vez mais investimento disruptivo, mais inovação, em que precisamos de reinventar a forma como se produz, não é? Com a questão da transição e da adaptação. E a verdade é que isso vai implicar, se calhar, investimentos muito disruptivos, que em termos de risco são significativos. Por isso, este apoio do Banco Português de Fomento e do Estado é fundamental.
1: Nós temos vindo a falar, lá está, de investimento na inovação, que é cada vez maior nos últimos anos. Este investimento, esse investimento privado de fundos, digamos assim, pode dar o mote para o investimento?
2: Existem fundos que efetivamente financiam este tipo de investimento. Aqui podemos estar a falar de fundos de dívida e fundos de equity. mas vamos pensar nos fundos de dívida, não é? Que no fundo seriam complementares à banca. Efetivamente há outros países onde os fundos de dívida já têm um peso significativo. Em Portugal isso ainda não acontece, e não acontece na verdade porque quando estamos a falar de fundos de dívida estamos a falar de preços muito mais elevados, não é? Ou seja, tipicamente os fundos exigem níveis de rentabilidade superiores. Agora, a verdade é, se estamos a falar de investimentos que não são bancáveis junto dos bancos porque o seu nível de risco ainda não é comportável, se calhar existirem estes instrumentos, estes fundos, pode ser aqui muito positivo. E o Banco Português de Fomento também tem aqui um papel, não é? Porque também tem uma participação nesta parte dos fundos.
1: E tem que estar
2: fundos.
1: Atento, no fundo.
2: Claro que sim, claro que sim. Eu acho que hoje temos aqui as condições ideais para que, no fundo, se criem as várias possibilidades para que as nossas empresas, os nossos empreendedores possam colocar em prática as suas ideias e possamos ter muito mais inovação e muito mais economia.
1: E, no fundo, a pergunta de praxe, para terminarmos, Joana, quais são as perspectivas da Joana nesta dinâmica para os próximos tempos? Vê uma evolução mais acautelada? Vai-se tomar mais risco por parte da banca? O que é que diria?
2: Eu acho que tomar mais risco não acredito. Não acredito que a regulação
1: permita isso.
2: Venha para trás, no fundo. Acho que com esta complementaridade entre o Banco Português de Fomento e a banca comercial, sem dúvida, vamos conseguir alavancar muito mais a capacidade de financiamento que temos na economia. Acho que os nossos bancos estão hoje com uma capacidade de financiar as empresas muito maior, se calhar, do que há uns anos tivemos, não é? Já todos sabemos que passamos aí por momentos mais complicados. Hoje em dia não temos falta de capital, não temos falta de dinheiro. Hajam bons projetos, consigam esses bons projetos demonstrar que são viáveis, e eu acho que financiamento não faltará. Acho que temos hoje em dia as condições todas para que isso aconteça.
1: Muito bem, muito obrigado, Joana. Terminamos este episódio até com uma boa notícia, e é assim que terminamos mais um episódio do Negócios à Lupa pela Aeminho. Para a semana é o último episódio do mês de julho. Entretanto, pode ouvir este e outros episódios através das redes sociais da Aeminho, também do canal Spotify da Associação Empresarial do Minho e, como sempre, no site da Rádio Universitária do Minho. Eu fico à vossa espera para a semana. Até lá.
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3: 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Regresso à música com Ana Calvi e Iggy Pop, juntos neste God's Lonely Man. Faz parte do EP Is This All There Is?

depois da Ana Calvi com Iggy Pop, seguimos na companhia da Slater Kinney, Worry With You. Bela malha esta do álbum Path of Wellness, edição de 2021. Vamos manter a bitola bem alta até a hora certa. Fechamos em grande esta sessão com Arctic Monkeys, depois tempo ainda para o Zen. São as últimas para ouvir até às 4 da tarde. Daqui a pouco chega a Carolina Damas. Regresso depois das 19 para o Português Suave. Marcamos encontro. Até lá.

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2: Notícias às 4, a edição é de Marcelo Hermsdorf.
3: Olá, muito boa tarde. Os alunos que virem a sua nota baixar na sequência da correção de erros de classificação ou desconformidades na digitalização dos exames nacionais não poderão reprovar, informou hoje o Júri Nacional de Exames. Esta manhã, o júri informou as escolas da reclassificação de mais de 6 mil provas, depois de identificados erros nos parâmetros de correções em 4 disciplinas, Física e Química A, Geografia, História A e Português, Língua Não Materna. Entretanto, decidiu alargar a exceção aos casos em que a nota do exame é alterada devido a desconformidades na digitalização sinalizadas pelos alunos no âmbito da consulta da prova. O júri acrescenta que os alunos podem ainda inscrever-se para a segunda fase dos exames nacionais, que está a decorrer até sexta-feira. O aeroporto Luís de Camões ficará a cerca de 20 minutos do centro de Lisboa por ferrovia, segundo o plano hoje apresentado, que prevê a abertura da linha de alta velocidade de ligação dedicada ao aeroporto em 2034. A nova estação será servida por 4 linhas e 3 plataformas, com ligações diretas de longo curso a várias regiões do país, anunciou o secretário de Estado das Infraestruturas, Hugo Espírito Santo. A estimativa oficial aponta para 20 milhões de passageiros por ano a viajar de e para o aeroporto, através de serviços ferroviários. Durante a apresentação, o ministro da Infraestruturas de Portugal, Miguel Pinto Luz, prometeu toda a transparência no processo de desenvolvimento do novo aeroporto.
4: Bem, eu tive que ganhar fogo para vir aqui, depois desta apresentação. E primeiro quero começar por vos dizer porque é que estamos a fazer isto agora. É uma ação propagandística? É uma tentativa de branquear 2 anos de inação? Minhas senhoras e meus senhores, é a tentativa de ser ainda mais transparente do que aquilo que fomos nos dois últimos anos.
3: A infraestrutura deverá abrir com capacidade para 56 milhões de passageiros anuais, 2 pistas e 1 terminal com cerca de 500 mil metros quadrados. Já o presidente da República, Antônio José Seguro, lamentou hoje a morte do cantor Luiz Represas, afirmando estar em Cabo Verde a chorar a morte de um amigo e de um dos maiores artistas do país. Os maiores deixam o país a cantar, diz Antônio José Seguro. O Luiz Represas, acrescenta, será sempre um dos nossos maiores. Lê-se na longa nota de pesar publicada no site oficial da Presidência da República. Antônio José Seguro, que está em Cabo Verde em visita de Estado, escreve que há vozes que não pertencem apenas a quem as canta, mas pertencem ao tempo, à memória e ao coração de um povo. Em Braga, o Regimento de Cavalaria número 6 completou esta terça-feira 317 anos marcados pela prontidão e pela eficácia operacional nas missões que lhes são confiadas, mas também pela disponibilidade para apoiar as populações e a região. Sediada há mais de 4 décadas, assim que é em Braga, a instituição e a sua história confundem-se com o dia a dia do município, dado o seu trabalho de proximidade com os bracarenses, sobretudo na área da proteção civil. À margem das celebrações, o comandante Luiz Felipe Quinteiros Moraes sublinha o dinamismo da instituição, que para além de Braga, intervém em toda a região e até no Porto.
5: Tendo a capacidade, é com militares desse grupo que depois prestamos todos os apoios que nos são cometidos ou pelo Exército, por exemplo, no âmbito do apoio militar de emergência, ou mesmo com a comunidade, o apoio à comunidade. É importante salientar que temos a nossa responsabilidade cerca de 23 concelhos, ou seja, nós temos o Alto Minho, Distrito de Viana do Castelo, excepto Viana do Castelo. Temos o Distrito de Braga, só não temos ali Esposende e Vila Nova de Famalicão. Ainda temos 2 concelhos do Porto. Ou seja, esta grande área e o dinamismo que o Minho tem, e nós fazemos o apoio de proximidade, o que não invalida que somos empenhados onde o Exército sugere as indicações, como é o caso do apoio aos incêndios.
3: Para o vice-presidente da Câmara Municipal de Braga, Altino Bessa, a relevância da instituição é notada em múltiplas áreas, dentro e fora da cidade.
6: Para o município de Braga, é uma das entidades que é reconhecido também pela população, de mais respeitadas que nós temos sediada aqui no nosso município. O RC6 faz hoje 317 anos, está sediado já há 47 anos, ou seja, já tem uma história longa ligada à cidade, confunde-se de alguma forma também com a cidade e tem sido um parceiro fundamental também em determinadas áreas e em determinadas matérias, nomeadamente nas áreas da proteção civil.
3: Altino Bessa aí atrás, o comandante do RC6, Luiz Felipe Quinteiros Moraes, a propósito da história e desafios da instituição pela ocasião dos seus 317 anos. Este sábado, as distâncias no Centro Histórico de Braga encurtam-se pela força do som e da memória. O projeto Acusticidade está de regresso às ruas, com uma nova edição participativa que convida a população a redescobrir o território. Manuel Candeias, responsável pela direção artística, explica por onde vai passar este percurso sonoro.
7: Foi um projeto aberto à participação, então as escolhas dos pontos foram feitas pelo grupo que se inscreveu, né, por meio da abertura, da chamada de para participação. E os pontos escolhidos são bem no centro histórico. O percurso começa na Rua Dom Paio Mendes, na frente da Catedral da Sé, depois passa pela Rua do Souto, depois passa pela Avenida da Liberdade, na parte pedonal, até o Teatro Circo ali, sobe novamente em direção às arcadas, vamos dizer, vira à direita na Rua dos Congregados e, por fim, no Largo da Senhora Branca. Então, um percurso, né, bastante marcado pelo patrimônio histórico, arquitetônico.
3: Para além do traçado físico e do patrimônio monumental bem conhecido dos bracarenses e visitantes, a grande marca dessa edição reside nas histórias invisíveis que ganham vida através da escuta.
7: O que caracteriza muito essa edição, para além dessa dimensão participativa que fez com que tudo fosse construído de alguma maneira coletivamente, né, é justamente a escolha de histórias que são menos conhecidas nesse eixo que é tão divulgado, vai por aspectos turísticos, às vezes institucionais. As pessoas vão ouvir dessa vez histórias que passam por esse patrimônio muito conhecido, mas que são histórias individuais, histórias de grupos, que sejam, mas sempre muito mais pessoais do que essa, né, do que a história conhecida desse traçado.
3: O projeto Acusticidade arranca este sábado pelas 10:30 da manhã na Rua Dom Paio Mendes, junto à Sede Braga. E assim coloco ponto final nesta edição das 4 às 7 horas. Eu estou de regresso com mais na antena da RUM. Fique desse lado.
2: E foram as notícias com o Marcelo Hermsdorf.
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São as Wet Leg com High From Me. É uma das apostas da Room desta semana e esta faz parte do álbum de Wet Leg Moisturizer, aqui na versão deluxe. Saiu no dia 10 de julho, no início deste mês, e Wet Leg vão estar no Vodafone Paredes de Coura já em agosto. Eu estou muito entusiasmada para as ver, até porque gosto muito deste seu novo disco, e esta Eye From Me é então uma das novas músicas deste álbum e aposta da Room esta semana. Sejam muito bem-vindos à Rádio Universitária do Minho, convosco Carolina Damas, deste lado até às 19 horas. Estou de volta à antena da Universitária nos 97.5, rumo.pt, mas também nas redes sociais, já sabem, rádio.rumo no Instagram, Rádio Universitária do Minho no Facebook. Entretanto, temos mais música, continuamos já com Cass McCombs, esta chama-se Peace. É do disco de 2025, Interior Live Oak, que eu vi ao vivo no Paredes de Coura do ano passado, e grande concerto e grande disco este de Cass McCombs, assim mesmo bom para entrar nesta tarde de quarta-feira. Já a seguir saltamos para música mais recente. Baby Rose, é verdade, lançou também novo álbum no dia 10 de julho. Chama-se Journalism e esta faixa que vamos ouvir, But Never Mind, é um dos singles deste novo álbum de Baby Rose. Temos muito mais durante esta hora. Quando faltarem 15 minutos para as 17, o Radar faz Cultura, programação do Teatro Circo para esta semana. Esta semana que estamos cheios de teatro, com a Mostra Internacional de Teatro por aqui por Braga também. Portanto, é ficarem ligados. Entretanto, boa viagem. Até já.

Walking on Water é música de Bloom, é o projeto de GP Simões. Ele que lança com este seu projeto o último disco e terceiro, chama-se Do Not Disturb, e esta é uma das faixas então deste projeto que termina agora no terceiro disco. Portanto, contamos com outros projetos de GP Simões. Entretanto, voltamos à música internacional, agora com os Hermanos Gutiérrez e também a Paredes de Coura 2026. Eles vão estar por lá, foi um dos nomes anunciados. Nesta música cantam com Leon Bridges, chama-se Elegantly Wasted. Passam 24 minutos depois das 16 horas. Já a seguir vamos a Sul com Metáforas, álbum Quer, Quer, Quer.

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1: Esta semana em destaque, festas de São Tiago em Esporões e festas de São Bento e Santo André em Moura, Vila Verde.
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M com Pendente, música do seu disco Colegas de Trabalho, saiu em janeiro. Entretanto, passamos ao Afonso Cabral, agora com Dança Comigo na Ilusão, 25 minutos para as 17 horas. Já a seguir vamos ao Fausto, ele que tem esta belíssima canção, como todas as canções de Fausto. Esta que vamos ouvir chama-se Os Soldados de Baco. Quando faltarem 15 minutos para as 17 horas, temos o Radar Faz Cultura, programação desta semana para o Teatro Circo. Fiquem desse lado, rumo.pt 97.5. Boa tarde, boa viagem.

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0: Qual é a tua? Eu Nunca Mais Me Esquece de hoje, dedicado ao verão no campus, é verdade. Temos três estudantes a escolherem a música que nunca mais lhes sai da memória, apesar de ainda terem menos de 18 anos. Mas elas escolheram uma música e vamos poder ouvi-la a partir das 18h20 na antena da Universitária e depois, mais tarde, fica disponível em rádio.rumo no Instagram, Rádio Universitária do Minho no Facebook com o vídeo. Entretanto, temos já em pano de fundo Megapus com a faixa Adam and Steve. Este é o conjunto de Devendra Banhart, Greg Rucove, Fabrizio Moretti e ainda Noah Georgeson e Aziz Ansari. Portanto, só grandes nomes que se juntam para esta canção. Vamos ouvi-la antes do Radar Faz Cultura. Já daqui a pouco temos a Mostra Internacional de Teatro esta semana no Teatro Circo. Fiquem desse lado para ouvir. Até já!

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Esta quarta-feira, o Teatro Académico Regional de Música e Drama de Kherson Mykola Kulish e o Teatro dos Veteranos da Ucrânia apresentam Herói por um Dia, a propósito da Mostra Internacional de Teatro. Adaptada de Play 22, or The Hero Path, de Vladimir Tuka, esta é a história de um veterano de guerra de Kherson que testemunhou a ocupação, deixou a sua casa e foi defender o país nas fileiras das Forças Armadas da Ucrânia, sendo ferido em combate. Em palco, Vladimir Tuka fala sobre o seu percurso e de como se prepara para ser animador numa festa infantil. O uniforme militar transforma-se gradualmente num traje de palhaço e com isso a atmosfera da apresentação também se transforma, passando da tragédia à ironia e à comunicação comovente com o público. Hoje, às 21h30, no pequeno auditório do Teatro Circo. Os bilhetes têm um custo de 10 euros, metade com cartão Pentágono. 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Continuamos com o Marta. Esta chama-se Quando o Corpo Não Te Convém. Bonita música do Marta. Já a seguir vamos a Cara de Espelho, eles que têm segundo álbum novo, saiu em janeiro, chama-se B, por ser também o segundo disco da banda, e vamos ouvir o terceiro single, Bem-vindo. Mais música até ao final desta hora, convosco Carolina Damas, eu volto a partir das 17 horas com muito mais música, por isso fiquem desse lado, rumo.pt 97.5. Boa tarde, boa viagem, boa quarta-feira.

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1: E fechamos agora sim com o GNR. Esta chama-se Vídeo Maria. 4 minutos para a hora certa. Voltamos já a seguir com mais música.

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Graham Coxon com Billy Sayles a abrir estas 17 horas de quarta-feira. Passam 6 minutos da hora certa. Convosco Carolina Damas, por aqui até às 19 horas. Graham Coxon lançou novo álbum em junho, chama-se Castle Park, e esta é uma das faixas deste novo disco. Entretanto, passamos para outro grande álbum, Getting Killed. Já não é tão recente, mas continua em grande aqui na Universitária. É dos Geese. Já estamos a ouvir a música Cobra, um dos singles. Já a seguir, passamos para White Denim, ainda com Lock and Key, disco de abril. Temos muito mais durante esta hora. Às 17h30 temos o CD Room, esta semana com Sérgio Xavier. Quando faltarem 15 minutos para as 18, é o António Ferreira que nos dá as propostas literárias. Por isso fiquem por aí. Até já, boa viagem!

White Anim com Lock and Key, e daí passamos para Mr. Galini. Esta é uma das músicas do seu último disco, Já Ninguém Vai Mudar o Mundo. Ouvimos bastante Já Sei por aqui pela Room, mas agora vamos a Fogo no Cu. É verdade, é uma das músicas incríveis deste álbum. Já a seguir temos ainda Velho Otto Carmo com Controlado. Hot and Freddy com Dance the Pain Away são as próximas apostas da Universitária. Boa viagem!

Foi a Femme Falafel com Eletrocardiograma, música do seu último disco Dói Dói Proibido, álbum que já esteve em destaque aqui na antena da Universitária, num CD Room, e portanto já temos a artista a selecionar 5 das faixas deste disco e a apresentar-nos essas canções. O CD Room da Femme Falafel e de Dói Dói Proibido está disponível em room.pt. Esta semana temos outro CD Room, é verdade, estamos com Sérgio Xavier a ouvir o último disco de John Mercy. É já a seguir, a partir das 17h30, para trás ficamos ainda com Hot and Freddy, Dance the Pain Away, é do álbum de estreia conjunto de Hot e Freddy, juntam-se para Big Disgrace. Antes do CD Room temos então Silly, já aqui a tocar, com Labirinto. Fiquem desse lado, room.pt 97.5. Boa tarde, boa viagem.

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1: Belches Hotel, Teddy Boys, Legendary Tiger Man, Sean Riley and the Slow Riders, D3O, Ray Gunn, Bunny Ranch, Vitor Torpedo, Tracy Vandal, Birds Are Indie, Manchines, Twist Connection. Enfim, a lista já vai longa, mas não é exaustiva. Deixei bastantes nomes de fora. Em comum, o facto de terem sido editados pela Lux Records, editora de Coimbra, que está no cerne da edição desta semana do CD-ROM. Mas nem só de Coimbra vive esta editora. Há bandas de outras paragens que editou, casos, por exemplo, dos Mal Morta, dos Ex-Wife, também dos Dirty Coltrane, dos Born a Lion, mas também bandas estrangeiras, casos dos Swell, também os Catenary Wires ou o Dean Warham dos Luna. Falamos da Lux Records porque, como referi, é o destaque desta semana de CD-ROM, a propósito dos 30 anos da editora, e a propósito também da edição de A Date with Lux, uma coleção de versões assinada por John Mercy. Hoje voltamos a ter o próprio John Mercy a apresentar a escolha desta quarta-feira, que recaiu sobre um tema de Tracy Vandal, Straight to the Stars.
2: Olá, sou o John Mercy e estou aqui a apresentar algumas das canções do álbum A Date with Lux. A canção de Tracy Vandal, Straight to the Stars, que escolhi para recriar no contexto deste álbum A Date with Lux, tem bastante significado para mim, porque foi a primeira vez que estive a trabalhar enquanto John Mercy para o que viria a ser o primeiro EP de originais de Tracy, The End of Everything. A Tracy tinha uma mão cheia de ideias para canções e tinha esta ideia de as levar até ao fim. Então, algumas demos que ela me apresentou estavam mais estruturadas do que outras, mas houve uma que me chamou a atenção. Tinha o título Straight to the Stars e era uma gravação áudio muito dúbia ao ar livre enquanto ela estava a tocar baixo, sem sequer estava ligado e ia cantando esta letra, uma gravação mesmo muito, muito mal feita. Então peguei nela, reestruturei a canção, dei-lhe corpo e até se tornar na canção que gravou depois como final nos estúdios do Boss Burger. Portanto, com este significado todo, quando decidi de começar a trabalhar neste álbum, esta seria uma das canções que eu queria revisitar neste contexto.

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1: Ouvimos Drugs, música de Stone Dead, e continuamos com Emma Pollock, esta chama-se Adrenaline. Para trás ficámos também com o aviso de que amanhã é quinta-feira, aí apesar de não haver pop-up, porque a Sara Pereira está de férias, há na mesma uma cápsula pop-up, desta vez sobre a edição deste ano do Rock no Rio Febras. É já este fim de semana, é a quinta edição do festival, e portanto eu falei com o Pedro Conde a propósito deste festival. Portanto, podem ouvir amanhã a partir das 18h35 e depois fica disponível também em rumo.pt. Já a seguir vamos ao Leitura em Dia com António Ferreira, para ouvir também em rumo.pt e nos 97.5. Boa tarde, boa viagem.

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1: Tempo de férias para os meninos e as meninas, pais, educadores e educadoras, avós, todos os interessados e que gostam e apreciem a educação, a arte, a pintura. O Ponto, de Peter H. Reynolds, a edição é da Broa. A beleza, as capacidades e potencialidades que meninos e meninas têm, é genuíno, está lá, é preciso entusiasmar. E nunca por nunca, não é impositivo, nem é normativo, mas aquela velha escapatória, não tem o jeito, não deve de qualquer das formas mas ser tomada em atenção e em consideração. Um papel, lápis, basta desenhar, não é preciso pintar e garanto-vos que a coisa, a arte, começa a surgir e a fluir e ficam todos boquiabertos. Peter Hamilton Reynolds nasceu em 1961 no Canadá. Escritor e ilustrador de livros infantis, é o fundador da Fable Vision, é um meio de comunicação educativo. Tem um irmão gêmeo com o qual já foram autores, escreveram livros designados a quatro mãos. Estudou na Fitchburg State University, que lhe atribuiu um doutoramento honoris causa pelo seu contributo para a educação e as artes. Colaboração com vários autores e autoras, Alice McGee e com a ativista George Badiel, porque a preocupação da seca no Sahel, a falta de água no Burkina Faso, levaram-nos a uma atividade conjunta. Em Portugal tem um dia, um menino que colecionava palavras, o menino que oferecia palavras, tu podes mudar o mundo. Nunca o cá sugerimos e fizemos. Visitem, deem uma espreitadela à página pessoal do autor. Pistas, o seu trabalho é um entusiasmo, é um encanto, quase como todos os seus livros, pelo menos os que nós conhecemos. Prémios, não vamos aqui de referir todos e mais alguns, atestam a qualidade do seu trabalho de criação. O autor disse mais ou menos isto: tudo começou quando eu era criança, com um lápis, com um pincel e a cabeça cheia de ideias. É o que temos neste livro maravilhoso. A Vera é a protagonista principal da história, está numa aula de desenho. Nada, não surge nada. A folha vazia. A professora tem, entretanto, ou no entanto, uma ideia brilhante. Um urso polar no meio da neve, que tal? És capaz? Vai, tenta. É engraçado, diz a Vera. Temos aqui um grande pormenor. Eu não sei desenhar, diz a professora. Faz uma marca e segue-a. A Vera, já assim um bocadinho excitada, desorientada, pega num marcador e crava-o numa folha. Aí tem. A professora pega na folha, olha e torna a olhar e diz: agora sim. Bem, não sei desenhar, mas a professora incita a Vera. Já agora, Vera, assina. Põe, coloca o teu nome. E ela: bem, realmente eu pintar não, mas assinar, escrever até sei. E lá vai. Uns dias após, nem queria acreditar. O seu ponto numa moldura, por cima da secretária da professora. Todos a olhar, encantados, embasbacados, alegres, felizes e contentes pela descoberta de uma nova artista na sala de aula. Vai de novo, entusiasmada, claro, foi o princípio, o ponto de partida. Talvez ainda consiga fazer melhor do que aquele desenho. E então pega na sua caixa de aguarelas, mãos à obra, um ponto, outro ponto. A Vera pinta ponto atrás de ponto até que um dos quadros é um grande ponto sem qualquer tipo de cor. Se faz pequenos, também sei fazer grandes. E aí está, mais tarde, semanas depois, há uma exposição na escola, um sucesso para os pontos da Vera. E a Vera repara num rapaz, seu colega, que lhe diz: és uma artista incrível, quem me dera. E ela, sem mais nem aquela, vá, tenta. E ele: nem com uma régua consigo fazer uma linha, quanto mais algo tão bonito e harmonioso como os teus pontos. E a Vera dá-lhe uma folha, mostra-me se és capaz ou não de, nem que seja uma pequena linha. O resto, como é óbvio, não iremos contar. Uma maravilha de livro, encantador, terno, poético, sensível, onde nos diz, em fundo, insistam, é possível, admirem e soltem a arte. O Ponto, de Peter H. Reynolds, a edição é da Broa.
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1: E depois de Nadia Chilling com Badass Me, vamos fechar esta hora com Jamiroquai, ele que esteve aqui em Portugal há pouco tempo, dia 18, no AGA School Jazz. Everybody. Aqui com Too Young to Die. Despedimos-nos destas 17 horas de quarta-feira, convosco Carolina Damas, eu volto já a seguir.

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Foram os Alabama Shakes com I Feel Hope Coming a entrar nas 18 horas, passam 7 minutos, convosco Carolina Damas, continuo por aqui, é verdade, até às 19 horas, esta semana são 3 horas intensas de música seguida. Os Alabama Shakes estão de volta com um novo álbum, não só à Room, com então esta faixa I Feel Hope Coming, aposta esta semana, mas também com um disco, lançam dia 28 de agosto I Must Be Dreaming. Entretanto, depois de, na hora passada, fecharmos com um grande Jamiroquai e a música Too Young To Die, eles estiveram então no Cool Jazz na semana passada, no fim de semana passado, e além de terem dito e ter-se ouvido, porque eu não fui, com muita pena minha, mas ter dito muito bem deste concerto, foi o último desta digressão e Jamiroquai falaram muito bem de Portugal, portanto temos de os ouvir ainda mais do que já é bom ouvir. Entretanto, continuamos agora com os Jungle, eles também que vêm a Portugal, é verdade, este ano, em outubro, se não me engano em outubro, porque lançam um novo álbum, Sunshine. Esta faixa que vamos ouvir chama-se The Wave e é um dos primeiros singles e antecipações deste disco. Já a seguir vamos ainda a Kelly Finnegan com Be Your Own Shelter. Muito mais durante esta hora, às 18h20, temos Nunca Mais Me Esquece. E hoje, um Nunca Mais Me Esquece especial. A escolha é de três alunas, três estudantes.

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0: Já lá vamos, é verdade, vamos ouvir o Nunca Mais Me Esquece desta quarta-feira, com, muito especial, diga-se de passagem, é com a Francisca, a Luana e a Maria João. São alunas do Verão no Campus e esta semana estão na Universidade do Minho a conhecer alguns dos cursos da Universidade do Minho e algumas das escolas. Na segunda-feira, elas as três especificamente vieram conhecer a RUM, porque estão, a propósito do Instituto de Ciências Sociais, a conhecer alguns dos cursos da escola. E na segunda-feira passaram pela Rádio Universitária do Minho. E, apesar de só se terem conhecido nesse mesmo dia, elas já tinham em comum uma música que nunca mais lhes sai da memória. E por isso nós não podíamos deixar essa oportunidade em vão e pedimos-lhe qual é que é a música que nunca mais vos esquece. As três escolheram a mesma música, mesmo sem se conhecerem. Vamos ouvir? 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
2: Nunca Mais Me Esquece, da música O Homem de Leme.
3: O Homem de Leme acho que traz muitas memórias em vários sítios, seja na escola, em viagens de turma, às vezes até mesmo só viagens que fazemos com amigos, porque é uma música que toda a gente conhece e que, pelo menos para mim, inspira muita juventude e que pronto, é memorável em vários sentidos e é, ai, vamos cantar uma música que toda a gente sabe, Homem de Leme.
4: Acho que também é muito interessante quando acaba um ciclo de alguma coisa, quando acaba alguma coisa, ser sempre o Homem de Leme que se canta.
2: Eu concordo com estas minhas duas colegas, também porque partilhámos experiências muito diferentes, mas foi realmente esta a música que uniu estes três momentos tão diferentes e que representa também a nossa cultura portuguesa, com os momentos de felicidade que traz.

Foi a escolha da Francisca, da Luana e da Maria João no Nunca Mais Me Esquece de hoje, alunas do Verão no Campus esta semana. Na segunda-feira passaram então aqui pela Rádio Universitária do Minho e, apesar de só se terem conhecido nesse mesmo dia, já tinham em comum uma música que nunca mais lhes esquece. Entretanto, fica disponível este Nunca Mais Me Esquece de quarta-feira, 22 de julho, no Instagram da RUM, rádio.rum, e também no Facebook Rádio Universitária do Minho, já mais logo. Vamos continuar com mais música nacional, agora é Rita Cortesão, O Tempo Que Fica.

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1: Esta semana em destaque, festas de São Tiago em Esporões e festas de São Bento e Santo André em Moure, Vila Verde.
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0: Mais uma voltinha, é verdade, por aqui pela Rádio Universitária do Minho, mas é também o nome da música de Unsafe Space Garden que acabámos de ouvir. Mais uma voltinha faz parte... Voltinha, com B mesmo. Não, mais uma voltinha faz parte do álbum O Melhor e o Pior da Música Biológica. Foi lançado no dia 4 de março, portanto temos mais um disco de Unsafe Space Garden para os que ainda não ouviram. Continuamos com muito mais durante estes próximos 23 minutos desta hora. Antes de eu me despedir, temos Ducos do Precariado, já com Falho, disco também deste ano, Encarnação. A seguir, a Ana Lua Caiano com Uma Vida a Menos. É uma nova música, ela apresenta disco em novembro, já tem data aqui para o Generation, portanto, só coisas boas vindas de Ana Lua Caiano. É continuarem desse lado para mais apostas, mais propostas da RUM durante o resto da hora. RUM.pt 97.5, convosco Carolina Damas. Até já.
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2: Comprometido, mantemo-nos na música nacional, A Garota Não. Este chama-se Este País Não É Para Mães. Já a seguir, Brian Johnstone com Good Morning.
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E estamos quase a fechar esta hora. Já estamos a ouvir Coco Rusi com Cut Stitch Car. Para trás, Brian Johnstone com Good Morning. Mas agora eu despeço-me desta tarde. Convosco, Carolina Damas. Estou de volta amanhã, a partir das 16 horas. Vamos ainda fechar com Barry Can't Swim, Childhood. Boa tarde, boa viagem. Até amanhã.

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3: Informação às 19 horas com o Marcelo Hermesdorf. Boa tarde.
4: Olá, muito boa tarde. O Braga arranca em uma hora a campanha europeia de 2026-2027 em jogo no terreno dos sérvios do Zeleničar Pančevo, da primeira mão da segunda pré-eliminatória de acesso à Liga Conferência de Futebol. Para a partida vão a campo o guarda-redes Lukas Onicek, na defesa Vitor Carvalho, Sérgio Bárcia e Bright R&B, no meio Victor Gomes, Diego Rodrigues, que não jogava desde abril, João Moutinho e Gorbi Batiste, e os avançados Gabi Martínez, Paul Vitor e o capitão Ricardo Horta. Já em solo sérvio, aos meios do clube, o treinador Carlos Vicens projetou a estreia oficial dos bracarenses nesta temporada e não deixou margens para dúvida. O grupo que orienta tem noção da responsabilidade do clube.
5: De ser un partido difícil porque obviamente es el primero en competición oficial esta temporada. Sabemos que jugamos contra un equipo que ya comenzó su campeonato nacional, que ya viene de ganar un partido, no ha tenido que viajar, ¿no? Seguramente en un momento de forma algo más avanzado que el nuestro porque su liga ya ha comenzado, como decía. Un equipo que tiene una construcción de juego desde atrás con una dinámica muy establecida, que sabe muy bien a qué juega, juegan con mucha personalidad, un equipo que juega atrevido, ¿no? Sin miedo, valiente, y que después encima tiene jugadores en la parte de arriba que son objetivos, que son directos, que tienen uno contra uno bueno. Y bueno, vamos a tener que estar muy bien en nuestra presión, en nuestra defensa también cuando nos toque defender un poquito más atrás para contrarrestar ese buen ataque que tienen, ¿no? Y luego pues también ser capaces de con nuestro ataque generar oportunidades de gol para ganar el partido, que es lo que hemos venido a hacer aquí, ¿no?
4: Também João Moutinho, uma das referências do Balneário, garantiu que o plantel está preparado e motivado para arrancar bem a nova temporada.
6: O primeiro jogo da temporada, acho que é importante para nós começarmos bem. Os perigos é não levarmos o jogo da forma que temos que levar, mas acho que isso não vai acontecer porque estamos todos preparados e motivados para fazer o que temos de fazer durante o jogo e espero que seja um bom jogo e que consigamos sair daqui com um bom resultado para a segunda mão, que esse é o mais importante, que era para avançar esta eliminatória.
4: O Braga arranca em menos de uma hora a campanha europeia de 2026-2027 em jogo no terreno dos sérvios do Zeleničar Pančevo na primeira mão da segunda pré-eliminatória de acesso à Liga Conferência. A partida arranca pelas 8 da noite, horas de Lisboa. A segunda mão disputa-se na Pedreira no dia 30. O preço do cabaz alimentar desceu mais de 5 euros na última semana e custa agora 251,29 euros. A última vez que o preço desta cesta de bens essenciais, com 63 itens, tinha estado abaixo deste valor, tinha sido em janeiro. Há cerca de 4 anos e meio, quando a Deco Proteste iniciou essa monitorização, essa cesta custava menos 63 euros. A Antena 1, o porta-voz da empresa, Nuno Figueiredo, refere que este resultado se deve especialmente aos preços da carne e do peixe.
7: O peixe e a carne, congelado no caso, e que tiveram um aumento muito significativo desde que começou o ano e que estão em baixa nas últimas semanas e que agora tiveram uma descida bastante mais acentuada. Baixou de preço de um valor também significativo o feijão, o arroz, a alface, o atum. A pescada teve um valor muito considerável, assim, juntamente com o carapau e com os douradinhos. Aqui está o exemplo de três peixes que baixou o preço e que contraria a tendência inicial, que eram os produtos que mais pesavam no cabaz em termos de valores. Não tem diretamente a ver com o valor do preço dos combustíveis, tem a ver essencialmente com a tendência de baixa que está a ter.
4: O preço do cabaz alimentar desceu mais de 5 euros na última semana e custa agora 251,29 euros. Os transportes urbanos de Braga abriram concurso público por 3,1 milhões de euros para o segundo parque de material e oficinas, segundo anúncio hoje publicado em Diário da República. A apresentação de propostas decorre até 5 de agosto, sendo prazo de execução da obra de 10 meses contados a partir da data de consignação. O segundo parque ficará instalado no terreno com 11.025 metros quadrados, localizados na rua Doutor Felicíssimo de Campos, junto às atuais instalações da Etatub, que foram adquiridas em 2025 por 825 mil euros. Vai ter capacidade para estacionar 72 viaturas e terá 20 carregadores elétricos duplos, posto de transformação e infraestruturas elétricas. Na cultura, a Mostra Internacional de Teatro chega esta quarta-feira a Braga, Barcelos e a Maia. O festival que arrancou no passado sábado apresenta hoje 3 peças. A companhia da Ucrânia sobe ao palco do Teatro Circo com a peça Herói por um Dia. Já em Barcelos, o coletivo da Moldova de Moldova leva para o Teatro Gil Vicente e Primadona. Na Maia, a companhia de Espanha apresenta Chove e Sol em Paris. O diretor da CTB, Rui Madeira, apresenta os espetáculos desta noite.
8: Da Ucrânia vem, como não podia deixar de ser, um texto que tem a ver com a guerra. É uma adaptação de um autor ucraniano e é uma história de um veterano de guerra que testemunhou a ocupação, deixou a casa, foi defender o país nas fileiras das Forças Armadas da Ucrânia. O espetáculo Prima Donna é uma comédia construída em cima dos mecanismos da comédia. É de um grande teatro, do Teatro Nacional da Moldávia. De Espanha vem um texto, Chove e Sol em Paris, da Belneves. E é para nós interessante e importante que tenhamos nesta mostra internacional, vindo de um outro país, um texto de um autor português.
4: Palavras de Rui Madeira, da Companhia de Teatro de Braga, anfitriã da Mostra Internacional de Teatro. O mais recente espetáculo de Thiago Rodrigues, La Distance, vai subir ao palco do Centro Cultural Vila Flor, em Guimarães, nos dias 25 e 26 de setembro, anunciou ontem a sala de espetáculos. Estreada no passado 79º Festival d'Avignon, em França, e com digressão europeia em curso, a peça teatral é uma obra de ficção científica decorrida em 2077, que retrata a distância entre a Terra, em colapso, e Marte, explorando a possibilidade de relacionamento entre o pai e filha, separados por cerca de 225 milhões de quilômetros. E a fechar em Barcelos já está disponível junto ao estádio Cidade de Barcelos um quiosque Volta, equipamento que já se encontra em funcionamento e que permite aos cidadãos desenvolver embalagens de bebida de uso único, inferiores a 3 litros, abrangidas pelo sistema de depósito e reembolso. Este quiosque permite aos cidadãos devolver de forma simples, rápida e segura grandes volumes de embalagens abrangidas pelo sistema. O equipamento funciona diariamente entre as 9 da manhã e as 7 da tarde. E agora às 7h07, coloca o ponto final neste bloco informativo e na jornada noticiosa da RUM esta quarta-feira. Amanhã, a informação regressa a partir das 10 horas da manhã, com David Alves Braga de volta das férias. Da minha parte, por hoje é tudo, na realidade não, eu regresso mais tarde às 8 da noite com o Alume pelo Mundo esta quarta-feira. Até já.
3: Para as notícias com o Marcelo Hermesdorf, já daqui a pouco ele volta à antena da Universitária.
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Ora viva, muito boa tarde, seja bem-vindo ao Português Suave, sessão de quarta-feira. É o início de mais um passeio pela música portuguesa, como é habitual nos finais de tarde, entre as 7 e as 8, por ouvir nos 97.5 e também em rum.pt. O alinhamento de hoje acabou por ficar um pouco diferente daquilo que tinha perspectivado, por força também dos acontecimentos. A notícia que nos deixa, obviamente, todos tristes, o falecimento, a morte de Luís Represas. Sem dúvida, uma voz singular, um timbre muito, muito especial, um timbre único deste cantor, compositor, autor que marca de forma indelével a música feita em Portugal. Abrimos com Zorro. Este é um tema já da sua fase em nome próprio, já enquanto Luís Represas, apesar de continuar também nessa colaboração com João Gil, parceiro de muitos anos dos Trovante. Aí sim, Luís Represas a criar base então para esse percurso longo na música, uma banda também ela com um papel fundamental na música feita em Portugal. O primeiro disco, Chão Nosso, de 1977, e a partir daí seguiram-se uma série de trabalhos com grande importância na música feita em Portugal, desde logo o Belo no Bosque, também o disco Cepes, de 1986, além também de outras músicas que têm o cunho de da voz de Luís Represas e que marcam também a nossa história, inclusive o tema dedicado a Timor. Abrimos então com Zorro, de Luís Represas e de João Gil, aqui na voz de Luís Represas. Vamos a mais uma agora do Trovante, do álbum Cepes, e ficamos

com o tema Namoro 2, tem também esse lado curioso, é uma canção que surge como resposta, continuidade ao namoro de Fausto Brodal Dias. A letra da canção é do escritor angolano Viriato da Cruz. O tema original é do disco A Preto e Branco. E os Trovante acabaram por criar também uma canção, Namoro 2, com ligação a esta. Foi também uma ligação que os Trovante tiveram com Fausto Brodal Dias, tiveram também colaborações em estúdio. Vamos então a este Namoro 2, continuamos ainda ligados à arte de Luís Represas.

Namoro 2, criação do Estrovante, num diálogo também com essa criação musical de Fausto Bordal Dias, a partir do poema de Viriato da Cruz, o tema Namoro, que foi também gravado por Sérgio Godinho. Falava há pouco então dessa ligação também do Estrovante com Fausto, no disco Histórias de Viajeiros. Tiveram também participação em álbuns de José Afonso, nomeadamente no disco Fura Fura e também no álbum já final de José Afonso, devido já ao estado físico já bastante debilitado. José Afonso não cantou todos os temas que fazem parte desse disco. Houve colaborações, Janita Salomé e também de Luz Represas, entre outros. Luz Represas dá voz ao tema que abre esse disco, intitulado Agora. E é precisamente por aí que continuamos com Agora, do disco Galinhas do Mato, de José Afonso, com a voz de Luís Represas.

Saudades de Baco é tema de Fausto Bordalo Dias. Fica bem que fica na voz de Selma Amos. É um dos temas do trabalho do Cabo do Mundo, um tributo imigrante a Fausto, um trabalho idealizado por Carlos César Mota e Fred Martins, tem direção destes dois músicos. Além deles, há mais gente envolvida: Rolando Semedo, Pablo Marques, Quito Siqueira, Pri Azevedo. E depois temos nas vozes Luca Argel, Nani Medeiros, Nancy Vieira e a já referida Selma Wamos. Chama-se então Do Cabo do Mundo, um tributo imigrante a Fausto. Escutamos a versão apresentada de Soldados de Baco. Para trás, e depois do destaque a Luís Represas, estivemos também com a música dos Duques do Precariado, Búnia. Escolha para hoje do álbum Encarnação, a edição já deste ano, edição da Lux Records. Seguimos já com o pensamento no fim de semana com Jorge Cruz. Ele vai estar a norte, vai estar no Folk Celta, 19ª edição deste festival que acontece em Ponta Barca, com entrada gratuita. Sexta-feira com Gaiteiros de Bravães, o Daniel Pereira Cristo, SES e também Jorge Cruz. Já agora fica também o programa para sábado, Luís Rocha, os Raianos, Biwis de La Rosa e também os Quinta do Bill. Quanto a Jorge Cruz, vai estar em formato sexteto, com António, com Serginho, com Beatriz Rola, Miguel Ramos, Sara Yasmin e também o Marta. Será seguramente grande festa esta que vai apresentar o Jorge Cruz. O concerto está apontado para as 23h50. Recorda, na próxima sexta-feira, Folk Celta, 19ª edição, acontece, como é hábito, em Ponta Barca. Ficamos do Jorge Cruz, do disco Fio à Meada, registro ao vivo, numa série de datas que Jorge Cruz apresentou, Braga incluído também, pelo Generation passou este músico em formato mais intimista, voz e guitarra. Ficamos com Os Heróis da Vila, um tema dos Diabo na Cruz, aqui na voz do Jorge.

E temos novidade também esta quarta-feira. E é mais uma grande música de Leeken. Grande expectativa, confesso, em relação àquilo que está a preparar a Constance Ochoa. Depois de Aurora, tema que foi lançado há alguns meses, temos este Perfil do Ocidente, é o seu novo single. Novidade então para esta quarta-feira, ela que vai estar presente no Festival Bons Sons, concerto agendado para dia 6 de agosto no palco Giacometti. Para trás, nesta sequência, contou ainda com o Tiago Vilhena, também a preparar a nova edição. Salatrano será o título do novo disco. Escutamos Mau Mau Bem Bem e rodou por cá também o Carlos T, de B fachada do álbum Criolo. Seguimos ainda com novidades, pelo menos com a edição deste ano, de maio, o novo single de Malva, ela que faz parte também das Redoma, mas neste caso tem a companhia de Beatriz Madruga. O tema tem por título Antes de Mais, próxima escolha para conferir neste final de tarde de quarta-feira.

0: Antes de mais, a música de Malva, o alter ego artístico de Carolina Viana, a edição já deste ano, de maio, um trabalho, um tema lançado em colaboração com a Beatriz Madruga. Altura para as despedidas, os sons finais estão por conta da Capicua, edição do ano passado, o trabalho Um Gelado Antes do Fim do Mundo, e desse disco escolhi faixa que conta também com a presença da Sopa de Pedra. Chama-se Souvenir, é a escolha derradeira para vir até a hora certa, com promessa de regresso amanhã. A mais Português Suave, cá estarei a partir das 7. Até lá.
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2: Olá, seja bem-vinda, seja bem-vindo a mais um episódio do Alumni pelo Mundo. Santiago de Compostela, em Espanha, é o nosso destino desta semana ao encontro de Tami Bastos. Ela que fez mestrado em design de produtos e serviços na UMinho e que hoje trabalha como estrategista criativa em Espanha. Olá, Tami, seja bem-vinda, muito boa tarde. Para começar a nossa conversa e agradecer, claro, a presença aqui no Alumni pelo Mundo, o que te levou a escolher esse mestrado em design de produtos e serviços na UMinho? E por que a Universidade do Minho?
3: Boa tarde, muito obrigada por me receber. Bom, eu acho que primeiro, quando eu escolhi a área acadêmica, eu queria uma linha de pesquisa específica. Então, no Brasil, tinham poucas universidades que me atendiam a um preço justo, sendo bem sincera, porque nas universidades públicas não tinha a linha de pesquisa que eu queria. E, como eu tenho dupla nacionalidade portuguesa, eu decidi ver minhas possibilidades em Portugal. E na UMinho, que eu já sabia que era uma boa universidade, também fica no norte de Portugal, de onde minha família é, eu decidi por ir para lá por conta da linha de pesquisa e pela localidade também.
2: E também, qual o teu percurso até chegar nesse mestrado em Portugal? Como foi o teu percurso até chegar? Já tinhas feito algum curso fora também? Ou sempre foi no Brasil? Conta um pouco pra gente, como é que foi?
3: Claro, eu iniciei a minha jornada assim, na área criativa, na verdade, antes até da faculdade. Eu já tinha feito cursos de fotografia no Parque Lage, algumas atividades extracurriculares no período de pré-vestibular. E a partir disso eu escolhi fazer uma faculdade de design. E eu fui para a Universidade Federal Fluminense. Então eu fiz design de produto, né, como bacharel na UF. E em seguida eu queria muito seguir a carreira acadêmica, então eu já parti direto pro mestrado.
2: E como é que foi a tua chegada até Portugal? Já tinhas pensado já disseste que tinhas dupla nacionalidade, mas já tinhas trabalhado fora. Como é que foi esse teu percurso profissional até chegar? E fala um pouco também da onde estás, o que fazes também atualmente.
3: Claro, Eu nunca tinha trabalhado ou feito nenhum curso acadêmico ou de especialidade fora do Brasil, mas eu já conheci Portugal, tenho uma família, a minha família mora na Póvoa de Varzim, eu já tinha também ido na Universidade de Aveiro, uma época que eu vim de turista mesmo a Portugal, e eu tinha gostado muito, mas também na Universidade de Aveiro não tinha o curso que eu queria, como eu tinha na UMinho. Então eu fui estudar as minhas possibilidades, eu já tinha vontade de morar fora também. E antes de ir para Portugal, eu decidi ir para a Irlanda para melhorar o meu inglês, porque eu sabia que aqui na Europa, de modo geral, os cursos têm muito material em inglês. Uhum. E eu tinha aquele inglês básico de escola e fiz um tempo também na UF. Mas eu queria mesmo quebrar essa barreira, né, que a gente acaba colocando muito por conta da vida social no Brasil e esse estigma de que o inglês tem que ser perfeito e tudo mais. Então eu morei quase um ano na Irlanda e depois fui para Portugal fazer mestrado. Eu só fui quando eu passei de fato. Uhum. Então eu fiquei aguardando a resposta na Irlanda. E hoje eu vivo na Espanha, eu trabalho com design e marketing, fiz outras especializações também depois da Universidade do Minho, e não continuei na carreira acadêmica, afinal.
2: E também, como que, pelo que fazes hoje, o que sentes que tem de influência ou então que foi uma mais-valia que a universidade te trouxe, especialmente esse mestrado?
3: Eu acho que a mais-valia que a universidade também me deu foi a autonomia, porque mesmo vindo de uma universidade pública no Brasil, que dentro de design a gente faz muito projeto, a gente tem que correr muito atrás de pessoas que façam parte desse projeto, né, ou instituições, a Universidade do Minho foi um pouco diferente na questão da autonomia. A gente precisava, na verdade, de mais autonomia, tanto para buscar os conceitos que a gente queria estudar de fato, né, não só as aulas, elas abriam o leque de opções de conceitos e métodos, mas a gente que buscava o que a gente gostaria de estudar de fato, né, aprofundar. Então, esse tipo de autonomia me ajudou muito a seguir para a carreira que eu estou hoje, por conta mesmo da temática do meu trabalho de conclusão de curso, que foi dentro das redes sociais também.

0: Olha, eu acho que sim, mas um pouco inconsciente, sabe? Porque o meu trabalho de conclusão de curso, ele envolveu alguns conceitos diferentes e dentre eles as redes sociais, né? Porque era um período de pandemia também, então a gente tinha que trabalhar com o que a gente conseguia naquele momento. Mas não, na verdade foi depois, porque eu queria muito fazer o doutorado. Mas dentro da Universidade do Minho não tinha uma linha que eu gostaria de seguir. E aí, digamos que a vida complicou um pouco para ir para outras universidades, né? A gente sabe que tem um grupo muito fechado, né, de professores e tudo. Então é mais difícil de você conseguir furar essa bolha e partir para uma outra universidade logo no doutorado. Então eu fui meio que mudando o meu caminho a partir disso, sabe?
1: E como que foi essa mudança? Chegaste a falar um pouco de Portugal, mas, e agora hoje vives em Espanha. Como é que foi essa mudança? Onde que aconteceu isso?
0: Olha, na verdade, depois do mestrado, eu vivi mais 2 anos em Portugal. Dois anos, mais ou menos. Mas foi por uma questão mesmo de, como é que posso dizer? De oportunidade mesmo, sabe? Eu estava numa empresa em Portugal, que era presencial e tudo mais, e eu sempre tive a vontade de ter a questão da liberdade geográfica e tudo mais. E o meu namorado, ele é brasileiro também, mas ele tem dupla nacionalidade espanhola. Então a gente viu uma oportunidade de vir e ter mais tranquilidade assim de vida, sabe? E a partir disso eu comecei a trabalhar como autônoma, 100%.
1: E remoto, sempre.
0: Sim, era realmente o sonhozinho que eu buscava desde sempre, de ter a liberdade geográfica e poder ir para o Brasil quando eu quisesse e voltar quando eu quisesse também. Então foi importante essa mudança para a Espanha.
1: E chegaste a falar daqui, enquanto estavas na Universidade do Minho, foi um período de pandemia também, passou por esse período de pandemia. Quais são as suas lembranças deste tempo e ainda mantens contato com as pessoas que estiveram contigo durante esse curso? Como é que foi esse período de universidade, mestrado, que é um pouco mais curto do que normalmente uma licenciatura, mas mesmo assim também tem aulas presenciais?
0: Então, na verdade, eu tive acho que 3 meses de aula presencial. E logo depois a gente entrou em lockdown e as aulas passaram a ser. Não me lembro, acho que foi isso, porque eu me mudei. Eu comecei em setembro de 2019. Então, em fevereiro, não chegou nem a 6 meses de aula presencial de fato. Então, eu mantive contato com algumas pessoas, sim. Eu tinha algumas colegas que iam, eu morava no Porto, né? Então eu tinha alguns colegas que íamos juntos para a universidade, mas não mantive muito contato, porque acho que foi realmente um momento conturbado ali, né? Eu tinha acabado de chegar em Portugal e mantive contato com alguns professores, na verdade. Então, acho que isso foi interessante para mim, manter o contato com os professores, mas realmente com os colegas, assim, nós falamos por Instagram, coisas nesse sentido, mas não acabamos por criar vínculos muito fortes, até por conta dessa questão de ter sido aulas online, e tudo era muito um teste, né? Ainda não existia esse boom de aula online.
1: E mesmo a vida acadêmica, então, até por morar longe, não teve muita proximidade também com toda essa, com tudo isso que envolve a vida acadêmica, as festas, as coisas relacionadas com a universidade.
0: Não. Até porque também, quando eu cheguei para o mestrado, eu já tinha 27 anos, né? Eu acho que essa barreira de idade também era muito grande. Os meus colegas tinham 20, 21 no máximo. E eu já tinha 27, já estava num outro momento de vida também, né? Como eu fiz 6 anos também de universidade no Brasil, acho que eu já tinha vivido muito essa vida universitária, jovem, assim. Então eu não estava, de fato, muito interessada nisso, sabe? Eu queria mesmo viver a universidade de um modo mais acadêmico. Eu ia muito aos cursos livres que a Universidade do Minho oferece também.

0: Mas era mais voltado mesmo para o meio acadêmico, sabe? Quando tinha palestras e tudo, eu sempre ia, mesmo estando em outra cidade. É super simples, né? Você pega um trem e rapidinho chega para a gente que é do Brasil. Isso é nada, uma horinha de trem é um trajeto normal do dia a dia. Mas eu frequentava mais as ações acadêmicas na faculdade e menos as sociais, vamos dizer assim.
1: E mesmo assim, qual música que te faz lembrar deste período e por quê? Para nós fecharmos nosso primeiro bloco.
0: Então, como eu fiz o meu trabalho de conclusão de curso, ele envolveu música também. Então, eu pesquisei muitas músicas portuguesas. E Um Beijo foi uma música que me trouxe uma renovação da música portuguesa, sabe? Eu acho que, como a minha família é de Portugal, eu sempre ouvi muito em casa fado, né? As músicas mais antigas, as músicas do tempo da ditadura. E aí eu comecei a conhecer essas músicas mais novas. Então eu acho que essa música me marcou bastante. Eu ia ouvindo muito no trem do Porto para lá.

0: De volta ao nosso segundo bloco aqui com o Tami Bastos, ela que é a nossa convidada desta semana. Para falar um pouco da tua área, lógico que não vou pegar apenas o mestrado, mas desde do teu curso de bacharelado, quais são as principais áreas que enxergas já está há tanto tempo e já passou por tantas áreas também, as principais saídas do teu curso?
1: Então, eu acho que mudou muito também desde eu entrei na faculdade em 2012. Então, eu acredito que o design já mudou muito, né? E as oportunidades também cresceram, alargaram com a questão do digital. Então, eu acho que tem muitas saídas, na verdade, né? O design, ele não é só design gráfico, né? Eu mesmo fiz design de produto. E depois no mestrado fiz design de serviço. Então eu acho que dá para você trabalhar desde o objeto físico, né? Eu tenho colegas de faculdade que trabalham com design de interiores, eu tenho colegas que trabalham com estruturação de evento, né? Criação de totem, criação da própria decoração do evento a partir de design de produtos. Eu acho que tem muita abertura também para o design de serviço ainda, trabalhar em projetos, criação de projetos de diversas fases, e diversas áreas também. Tem a parte do digital, que dá para a gente trabalhar com design gráfico, com gestão de projeto, com gestão de equipe também, né? Porque eu acho que o designer, como ele pensa desde o desenvolvimento do projeto até a execução, a gente tem muita abertura para trabalhar no digital, em diversas áreas. Então, eu acho que é um leque muito aberto, assim. Eu acho que o design é uma área muito interdisciplinar e que não vai acabar com a IA, que é o que muita gente tem questionado. Eu não acho que vai acabar, eu acho que a IA, hoje, ela vem como uma ferramenta de agilidade e não como uma ferramenta de pensamento dentro do design. Então, eu acho que tem muita oportunidade ainda por aí. Acho que as pessoas vão acabar por se especializando mais na área do digital hoje, né? Que é muito forte e que tem muitas possibilidades. Mas ainda tem também muita oportunidade para o design de produto físico, o design de serviço, para trabalhar dentro de empresas, capacitando as pessoas para trabalhar também em equipe, trabalhar com ferramentas de design, com métodos de design para facilitar os serviços dentro das empresas, as equipes. Então, acho que tem muita, muita área.
0: E até nesse
1: Acho que
0: sentido,
1: fica difícil.
0: a especialização é uma mais-valia, uma necessidade, ou é algo que você entende que é quem faz apenas uma licenciatura já consegue umas boas oportunidades, ou o mestrado, ou então algo mais especializado também é algo que ajuda a evolução na carreira? Ou
1: Eu
0: depende
1: acho
0: da
1: que
0: área que a
1: ajuda.
0: pessoa escolha?
1: Sim, então, eu acho que a especialidade, ela ajuda a você escolher um nicho mais específico dentro da área, sabe? Como assim, né? Por exemplo, eu me especializei em neurociência e marketing. Então, eu parto mais para essa questão do pensar conteúdo hoje, né? Em como que a gente pode vender dentro do digital, dentro das redes sociais. Mas eu acho que a especialidade te ajuda muito a não ficar perdido por aí, né? Porque é isso, como tem muitas possibilidades, a gente precisa funilar isso para também não se tornar um tudólogo, que é mais difícil, claro, de você conseguir um trabalho. Mas sim, eu acho que depois da faculdade, dependendo da área do design que você se forma, por exemplo, se você faz design gráfico especificamente, eu acho que sim. Tranquilamente você sai da graduação com o trabalho. E a depender de áreas como a que eu fiz, design de produto, design de serviço, que são muito mais amplas, eu acho que a especialidade, ela faz bastante sentido.
0: E se você hoje estivesse no mestrado, que dica que você pode dar que você gostaria de ter recebido naquela época? Que facilitaria muito o seu percurso, sua carreira?
1: Ah, eu acho que, na verdade, eu sempre penso em cada especialização que eu faço, eu sempre penso que eu podia ter feito melhor antes, né? Mas essa é aquela expressão, né? Se eu soubesse tudo que eu sei hoje, eu faria tudo exatamente igual.
0: O que você deixaria então
1: Mas.
0: para quem tá nesse momento a cursar um mestrado ou então uma licenciatura?
1: É, eu acho que a verdade é que a gente tem que entrar dentro de uma. Eu, por exemplo, entrei com 20 anos na graduação. E eu acho que foi muito importante para mim isso, de não entrar tão nova, porque com 18 anos, por exemplo, eu não tinha a menor ideia do que eu queria fazer. Eu não sabia o que que eu gostava. E eu acredito que eu iria entrar na universidade mais infantil, sabe? Mas sem entender o que que eu queria com aquilo. E eu acho que no mestrado eu também já vim com uma outra cabeça, claro, né? Depois de fazer a graduação. Mas eu acho que a dica é, de fato, você estudar aquilo que você gosta, sabe? É claro que quando a gente entra numa universidade, a gente, em teoria, já está fazendo aquilo que a gente gosta. Mas focar, de fato, nas áreas que você gosta, sabe? E aprofundar ali, que eu acho que isso ajuda muito você a conseguir uma carreira futuro mais estruturada. E tentar, de fato, ir estruturando a sua carreira ao longo da faculdade ou do mestrado, porque isso faz muita diferença. Você pensar no seu plano de carreira, você pensar no que você quer trabalhar, olhar empresas que você tem vontade de trabalhar e por quê, sabe? Isso foram coisas que eu não fiz na época de faculdade e mestrado e que. Se eu tivesse hoje, eu faria.
0: E você acha que existe mercado aqui em Portugal para acolher os formados em design, que você falou, de vários tipos, desde o design de produto físico até uma coisa mais abstrata, digamos assim, uma ideia, ou então uma coisa mais marketing?
1: Cara, tem bastante mercado em Portugal. Eu diria que eles estão mais centralizados em Lisboa do que, por exemplo, no Porto, onde eu vivia, e no Norte, de modo geral. Eu acho que no Norte a gente tem muita abertura pro design de produto físico, que nós temos grandes empresas, né, tanto de mobiliário, quanto de embalagens. E para o mercado de design de serviço, marketing, design de projeto, eu iria mais para empresas em Lisboa, que são empresas maiores e que têm mais oportunidade, né? Como, por exemplo, a EDP. Então, eu acho que tem muitas empresas que são sediadas em Lisboa e que têm mais oportunidades de emprego, sabe?
0: E para fechar nosso segundo bloco, mesmo estando em Espanha e sendo brasileira, que música que te lembra Portugal?
1: Então, na verdade, são muitas, né? Porque Portugal para mim não é só um local onde eu morei, né? Porque tem muito mais, tem a questão da minha família. Então, são muitas, mas por acaso é uma música brasileira também que eu escutava muito na época da faculdade. Eu acho que é isso, eu acho que eu tenho uma relação com a música brasileira muito forte. E eu tô sempre ouvindo alguma em algum momento da minha vida. E no momento da faculdade eu tava ouvindo muito músicas novas da MPB no Brasil. E Samba do Moço foi uma música que eu ouvi muito em Portugal. E um beijo, com certeza, que foi Antônio Zambujo também. São muitas referências que eu aprendi em Portugal também, de músicas portuguesas fora do fado, sabe? Então,

0: Pronto, Tami, agora para o nosso último bloco, falar um pouco como é que foi a sua experiência. Já tinhas, como falou, já tinhas passado pela Irlanda antes de vir para Portugal e agora em Espanha. Qual é a tua experiência em morar especificamente na Espanha? Tivesse alguma dificuldade nessa outra imigração? Como é que foi essa experiência para ti?
1: Olha, eu diria que, infelizmente, o lugar que eu mais sofri baque na minha imigração foi em Portugal. Acho que muito por conta do meu sotaque brasileiro e tudo. Mas na Irlanda, por exemplo, foi bem tranquilo. Eu morei também numa cidade que é menor, eu morei em Cork. É uma cidade menor, então tem muitos imigrantes de todos os lados, tanto da Europa quanto das Américas, Ásia. Então eles têm muito essa relação já com a imigração. Em Portugal foi um pouco mais difícil, em relação a tratamentos, né? Eu acho que, claro, não dá para generalizar, até porque minha família é portuguesa e é imigrante no Brasil, mas foi complicado para mim, porque, claro, eu, enquanto uma mulher branca, nunca tinha sofrido somente machismo, né, que já é alguma coisa, mas eu passei por algumas situações meio chatas em Portugal, de xenofobia. E na Espanha, eu acho que por eu ser uma latino-americana branca, eu não sofri tanto, sendo bem sincera. A língua, como eu vivo na Galícia, não foi um problema, porque eles falam o famoso portunhol, né, que é o galego. Então nós temos muita mistura de línguas, né, do espanhol, castelhano e o português. Então acho que isso não foi uma questão. Mas, como eu vivo numa cidade também muito pequena, eu vivo em Santiago de Compostela, eu acho que existe até hoje, já faz 3 anos que eu vivo aqui, existe essa questão da proximidade com as pessoas. Aqui não tem tanto brasileiro, então eu acabo não tendo muitos amigos na cidade, mas estamos a 2 horas do porto, então vamos muito ao porto ainda. Minha família também é da Póvoa de Varzim, vou sempre visitar. E eu acho que em Portugal, quando eu cheguei, foi engraçado, porque eu senti um baque na língua. Apesar de eu falar português, né? Como eu tinha vindo da Irlanda também, estava há 1 ano só falando inglês, basicamente, também. E quando eu cheguei, ainda mais na Universidade do Minho, que é um português do norte, que é mais carregado ainda, né? No princípio, eu lembro que na minha primeira aula eu falei assim: meu Deus, vai ser difícil. Mas aí, claro, com o tempo, ouvindo mais português de Portugal, os vícios linguísticos, né, as palavras que têm um pouco de sentidos diferentes, foram clareando e melhorando. Eu passei algumas vergonhas na sala de aula falando palavras que significavam outras coisas em Portugal, mas com o tempo a gente foi se alinhando.
0: E falando um pouco sobre Santiago de Compostela, dicas culturais para quem for visitar a primeira vez Santiago, o que que deixas de dica?
1: Olha, Santiago não é uma cidade que você precisa ficar muitos dias, sendo bem sincera. Eu super recomendo o Caminho de Santiago, seja de Portugal ou seja da Espanha, da França, o que você tiver tempo, porque realmente vai te levar um tempo, o caminho requer de você treinamento também, porque são muitos dias, dependendo de onde você vem. Mas é muito recompensador, assim, não sei se recompensador é uma palavra correta, mas recompensante? Não sei, né? Fica aí a dúvida para os ouvintes. Eu nunca fiz caminho, mas como eu vivo muito próximo da catedral, eu sempre sento lá para ver as pessoas chegando, porque é realmente uma sensação muito gostosa de ver. Existem pessoas que chegam chorando, outras chegam rindo, outras chegam em grupo cantando. Então você vê que aquela energia é muito gostosa. Eu também não sou uma pessoa muito religiosa, mas eu acho que o caminho de Santiago também não é só para religiosos, são pessoas que querem viver esse caminho para tirar experiências de passar por esse tempo sozinho, caminhando, né, refletindo sobre a vida ou sobre algum ponto que esteja assim confuso na vida. tem muitos relatos, várias pessoas estão. A primeira coisa que eu recomendo é, se você não quiser fazer o caminho, sente na frente da catedral, onde é o ponto final do Caminho de Santiago, e fique observando as pessoas chegar, porque é muito legal. A gente tem a Cidade da Cultura, que eu acho um lugar incrível para quem vem em Santiago, e poucas pessoas vão lá conhecer, porque tem vários museus, e a maioria as exposições são de artistas galegos e espanhóis, então você aprende bastante sobre a cultura do país, a cultura artística, né? Para mim, que sou designer, isso é bem importante. Santiago tem vários museus, tem o Museu do Peregrino, também tem o Museu da própria Catedral. Eu acho que é uma cidade muito rica culturalmente. E a culinária,
0: claro. É isso que eu ia perguntar agora. Para quem quiser comer bem em Santiago, onde que vai? O que que tem que comer?
1: 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A paella é deliciosa. 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Então, acho que comer, quem quiser vir comer, vai comer bem também.
0: E para finalizar o nosso programa, que música que vamos ouvir neste alumni que hoje você esteve aqui na nossa companhia?
1: Vamos ouvir 0 a 100 dos Garotinhos. Eu sou do Rio e eu, como eu falei, eu sou muito aficionada pela música brasileira. Todos os ritmos, eu não tenho nenhum problema com nenhum ritmo, eu gosto de todos, inclusive o gospel, eu acho que a gente tem músicas incríveis, mesmo não sendo religiosa, mas os Garotinhos de São Gonçalo, agora são os Garotinhos, eles são para mim a nova face da música brasileira, e eu tenho ouvido demais, assim, eu tô até triste que eles vão estar aqui na Europa e eu vou estar no Brasil, que não faz nenhum sentido. Mas eu queria muito ir no show deles, vai ter show deles no Porto, já fazendo aquela propaganda. E essa música, para mim, é muito linda. Ela me relembra muito o Brasil, Rio de Janeiro, eu sou de Niterói. Então, essa música eu acho que todo mundo vai gostar.
0: Tá certo, tá. Muito obrigado pela possibilidade, pela oportunidade e também por ter participado aqui do nosso Alumni pelo Mundo dessa semana.
1: Obrigada a você, Marcelo. Acho que é uma ótima oportunidade para todo mundo poder falar um pouquinho.
0: Fica por aqui mais um Alumni pelo Mundo. Hoje tivemos a boleia de Tami Bastos, ela que fez mestrado em design de produtos e serviços na Umi e hoje trabalha como estrategista criativa em Espanha. Até uma próxima.

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0: São 9. Fora nada. 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

Fuxo Contigo era o tema que nos interpretaba Nuno Ribeiro e Soraya Ramos. E agora continuamos e facémolo coas Tempestades de Sal de Ses.

Moisés, grande voz do noso mundo. En este preciso instante viaxamos ata o Brasil para ouvir aos detonautas, Potiño do Veneno.

A roupa do mariñeiro era o tema que nos interpretaba Uxía con Vai de Roda. E agora é o momento do Matías Damasio e a Irina Barros con este tema que leva por título Tanto para Viver.

Ouvíamos Loba, da banda da Loba. E agora viaxamos a Portugal para ouvir a Sara Correia con este tema titulado Canto.

Sara Correa, grande voz do noso mundo. E agora viaxamos a Cabo Verde para ouvir a Elida Almeida este tema titulado Neta Consigui.

Eli de Almeida, grande voz do noso mundo. En este momento, imos ouvir ao Joy Medeiros con este tema titulado Boa Gente.

Ben, familia, pouquiño a pouco, ímonos aproximando ao final desta emisión do Grandes Voces do Noso Mundo. E para o final, reservamos un temiña do Gal Costa, que leva por título A Aquarela do Brasil.

0: Pelo meu relógio são horas. 10 horas. Depois não digam que não avisei.
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Lamentos apaixonados e poéticos. Instrumentos de corda tradicionais com um toque eletrónico moderno. Mensagens feministas, fortes e inovadoras. Esta é a receita de sucesso com a qual Haita Mor Amour se estabeleceu como a porta-estandarte da Nouvelle Vague na música árabe contemporânea. Haita Mon Amour é um duo composto por Widad Mjama e Khalil Epi.

Esta colaboração nasceu do fascínio que o Idade Mejanam tinha pela arte ancestral marroquina de Aita, um género musical profundamente enraizado no interior de Marrocos e tradicionalmente cantado pelos Sheikhats. Este projeto musical contemporâneo e eletrónico explora essa rica tradição. Aita Mon Amour celebra e honra essa arte oral para construir pontes entre o passado e o presente, desconstruir as percepções que definem o género e fazê-lo ressoar na era contemporânea e digital. Vamos ouvir na íntegra este álbum de Aita Mon Amour, intitulado Abda.

escutamos o álbum Abda, de Aitam Amour, uma das mais respeitadas cantoras marroquinas da nova geração.

estão a ouvir o programa Volta ao Mundo em 180 Discos, dedicado esta hora integralmente à cantora marroquina Aita Mon Amour e ao seu álbum Abda.

0: 11 horas. O tempo voa. 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

Domínio ao Eufrates, dois rios separados por milhares de quilómetros, um em Portugal e o outro no atual Iraque, mais de um milénio de entrelaçamento intercultural, religioso e artístico se desdobra diante de nós. Essa é, em certa medida, a premissa do álbum Domínio ao Eufrates, da cantora e tocadora de alaúde libanesa ou canadiana Lamia Yared, que vamos ouvir nesta segunda hora.

Este é o seu terceiro trabalho discográfico, após os dois anteriores, ambos de grande sucesso: Chant de Trois Cours e Ottoman Light. Com seu colega espanhol Efren López e diversos outros artistas de renome internacional, ela explora um repertório riquíssimo, composto por cantos siríacos do século IV, as cantigas de Santa Maria do século XII, da corte de Afonso X, os Muwash'amat de Alepo, além de uma rara composição do século XIII, de Safi al-Din al-Urmawi, um dos grandes teóricos da música do Médio Oriente.

sobre este seu disco, diz a cantora Lamia Yared. É um repertório que abrange aproximadamente 1500 anos da história da região, desde a Península Ibérica até à Mesopotâmia, atual Iraque. O meu objetivo era criar um diálogo entre os cantos siríacos do século IV, aqueles entoados pelos primeiros cristãos do Oriente, com cantos cristãos medievais, com as cantigas de Santa Maria e com elementos do repertório muçulmano, como o Muwahashat de Alepo. Essas tradições nunca se encontraram, por isso queríamos oferecer opções e reuni-las num mesmo álbum. Chegamos até a incluir a influência persa, já que ela era forte na música siríaca. Os sírios foram invadidos pelos persas no século IV. Podemos perceber a influência dos makams. Reunimos uma grande equipa, eu e o multi-instrumentista espanhol Efren López, nomeadamente Omram Adra, no Quanun, Miriam Encinas Lafitte, na viola de gamba, Behram Mossomi, no tombak, e Taman Ramadan, no nai, que é um instrumento de sopro. Agora é tempo de ouvir o resto do álbum intitulado Domínio ao Eufrates.

escutamos o álbum do Minho Eufrates, da cantora e compositora de origem libanesa Lamia Yared, em parceria com o espanhol Efren López.

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